0: E banda, o que a gente vai fazer com eles hoje?
1: Nós vamos acabar com vocês hoje.
0: Banda! Thales Lessa! Com você.

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0: 21 horas e 51 minutos.
1: Essa é Vitor Fernandes. Essa é pra tocar no coração de vocês, hein?

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0: 22 horas e 33 minutos.
1: Olha a história, ó.

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0: gente. Muito obrigado. Valeu.
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2: 22 horas e 54 minutos.

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0: 23 horas e 30 minutos.
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1: Meia-noite.

Boa noite, irmãos e irmãs. Senhor, fica conosco. Já é tarde, já terminou o dia. Obrigado, Senhor, por tudo que conseguimos fazer hoje, pela nossa família, por quem trabalhamos, pelos nossos amigos e amigas que encontramos. Dá gosto, Senhor, trabalhar convosco na construção de uma humanidade mais feliz e de um mundo mais humano e fraterno. No entanto, Senhor, pedimos perdão por aquilo que poderíamos ter feito e não fizemos. Poderíamos ter dado e exigido um pouco mais de nós. Amanhã, porém, teremos uma nova oportunidade. Procuraremos fazer aquilo que estiver dentro de nossas possibilidades. Esperamos encontrar-vos novamente, amanhã, fortalecidos e fortalecidas com a vossa graça, para realizar os propósitos que hoje renovamos na vossa presença. Amém. Pai nosso que estais no céu, santificado seja o vosso nome. Venha a nós o vosso reino, seja feita a vossa vontade, assim na terra como no céu. O pão nosso de cada dia nos dai hoje, perdoai as nossas ofensas, assim como nós perdoamos a quem nos tem ofendido. E não nos deixeis cair em tentação, mas livrai-nos do mal. Amém. Ave Maria, cheia de graça, o Senhor é convosco. Bendita sois vós entre as mulheres, e bendito é o fruto do vosso ventre, Jesus. Santa Maria, Mãe de Deus, rogai por nós, pecadores, agora e na hora de nossa morte. Amém. Glória ao Pai, ao Filho e ao Espírito Santo, como era no princípio, agora e sempre. Amém.

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0: Meia-noite e 20 minutos.
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0: Uma hora e um minuto.
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0: 1:59.
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0: 2:16.
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0: 2 horas e 41 minutos.
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0: 3 horas.
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0: 3:20.
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0: 3:40.
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0: 4:21.
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2: Quatro e 29.

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0: 4:47.

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1: 4h56.
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Bom dia, irmãos e irmãs. Senhor, dormimos bastante, descansamos e estamos dispostos e dispostas para o dia que agora se inicia. Nós te agradecemos pelo sono repousante que tivemos nesta noite e queremos te dizer que durante o dia inteiro queremos estar na tua presença. Queremos enxergar-te em nossos lugares de trabalho, nas pessoas com quem cruzamos pelas ruas, nos marginalizados que encontramos. Faze que tenhamos para cada um deles e delas uma atitude digna de cristãos que carregamos conosco. Que sejamos pacientes, caridosos e caridosas com as crianças e que aprendamos a corrigir sem humilhar, a amar sem adular e a fazer aquilo que teu Filho Jesus Cristo veio fazer entre nós. Viver uma vida inteira de amor no serviço aos irmãos e às irmãs. Que todos e todas tenham um bom dia, um bom trabalho. E que o Senhor Jesus permaneça sempre em nossos corações. Glória ao Pai, ao Filho e ao Espírito Santo, como era no princípio, agora e sempre. Amém.

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2: 5 horas e 8 minutos.

0: 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Oriente FM. 5:13.
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4: Cinco horas e 18 minutos.
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2: 5 horas e 23 minutos.

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1: 5:33.
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0: 5:38.
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1: 5:55.
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22: O anjo do Senhor anunciou a Maria, e ela concebeu do Espírito Santo. Ave Maria, cheia de graça, o Senhor é convosco. Bendita sois vós entre as mulheres, e bendito é o fruto do vosso ventre, Jesus. Santa Maria, Mãe de Deus, rogai por nós, pecadores, agora e na hora de nossa morte. Amém. Eis aqui a serva do Senhor, faça-se em mim segundo a vossa palavra. Ave Maria, cheia de graça, o Senhor é convosco. Bendita sois vós entre as mulheres e bendito é o fruto do vosso ventre, Jesus. Santa Maria, Mãe de Deus, rogai por nós, pecadores, agora e na hora de nossa morte. Amém. E o Verbo divino se fez carne e habitou entre nós. Ave Maria, cheia de graça, o Senhor é convosco. Bendita sois vós entre as mulheres e bendito é o fruto do vosso ventre, Jesus. Santa Maria, Mãe de Deus, rogai por nós, pecadores, agora e na hora de nossa morte. Amém. Rogai por nós, Santa Mãe de Deus, para que sejamos dignos das promessas de Cristo. Oremos. Infundi, Senhor, como vos pedimos, a vossa graça em nossas almas, para que nós, que pela anunciação do anjo, vimos ao conhecimento da encarnação de Jesus Cristo, vosso Filho, por sua paixão e morte, sejamos conduzidos à glória da ressurreição, pelo mesmo Cristo, Senhor nosso. Amém.
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5: O mês de outubro é chamado mês das missões. Todo cristão católico tem o dever de evangelizar. Há muitas maneiras de evangelizar, lá no púlpito, na igreja, na catequese, na família. Mas o cristão, ele evangeliza em qualquer lugar. Ai de mim se não evangelizar. É no trabalho, é na rua, é na política, é na sociedade. Temos obrigação de anunciar Jesus Cristo, vencedor da morte, vencedor do pecado. Jesus é o caminho, a verdade e a vida. O mundo precisa ouvir essa mensagem. Acima de qualquer riqueza está o mais rico, que é Deus, é Jesus, que quer salvar a todos nós. Vamos evangelizar, vamos catequizar. Somos missionários, todos nós.

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1: 6:16.
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1: 6 horas e 28 minutos.

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1: 6:34.
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6: Olá, amigos ouvintes desta emissora, ouvintes do programa sua vida e seus caminhos. Carinhosamente, eu, Mestre Manuel de Ogum, apresento este programa de fé, este programa de luz. Agradecendo de coração a todos vocês que neste momento estão me ouvindo. Olha, meu amigo, minha amiga, você que está aí no conforto, no lar da sua casa, que Deus abençoe o seu dia, que Deus te proteja, você e toda a sua família. Mas, seja qual for o teu caso, o teu problema que você talvez venha enfrentando e não sabe como resolver. Olha, muitas vezes você é uma pessoa que não faz o mal a ninguém, não deseja e nem pretende fazer o mal para ninguém. Mas através da inveja, meu amigo, minha amiga, através do olho grande, você pode estar sendo prejudicado ou prejudicada. Eu tô falando com você, contigo, com você que está me ouvindo. Reflita as minhas palavras. Você tem fé em Deus primeiramente? Você acredita que sua vida pode mudar hoje mesmo? Meu amigo, eu tô falando com você que está me ouvindo aí, com você que está com os probleminhas, com você que não tá bem com a tua esposa. Olha, cuidado, porque o bem existe, mas o mal existe mais ainda. Muitas vezes tem pessoas que apertam na tua mão, que te dão um abraço, que tiram uma brincadeira, que finge que torce pelo teu sucesso. Mas cuidado, não. Cuidado, cuidado, porque existe muitas pessoas, meu amigo, minha amiga, fingidas. Existe aquele tipo de gente aí. Existe aqueles anjos em forma de demônios. Com certeza. Você sabia que tem anjos em forma de demônios? Pois é, tome cuidado, viu? Tome cuidado porque, como eu acabei de dizer, o bem existe, mas o mal existe mais ainda. E fazer o bem, poucos fazem. Mas o mal, muitos estão por aí, ó, prontos para te fazer a qualquer momento. Pense nisso.
7: Vamos agora à carta do ouvinte. 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
8: E hoje, aqui no programa Sua Vida e Seus Caminhos, recebo a cartinha da amiga ouvinte Ellen, moradora do município de Barreiras, Bahia. E em nome do Mestre Manuel, vou ler esta carta agora. A amiga ouvinte diz em sua carta: Mestre Manuel, estou gostando muito de um garoto, mas sempre quando nós estamos de bem, aparece um motivo para brigas. Terminei porque vi uma marca de batom na gola da camisa dele. Ele disse que o batom era meu. Depois se enrolou todo e falou que foram as vizinhas piriguetes que tinham feito. Elas são amigas dele e a irmã da ex dele também é minha vizinha. Elas me confirmaram e não sei o que fazer. Preciso de um conselho seu, Mestre Manuel. Assinado, Ellen, moradora do município de Barreiras, Bahia.
9: Através de suas análises em jogos de búzios e cartas de tarô, o Mestre Manuel revela a solução.
10: E o melhor caminho a seguir?
8: O Mestre Manuel responde: Ellen, a chance de que essa marca de batom tenha sido uma brincadeira é pequena. E você sabe disso, ou não teria terminado o namoro. Mesmo que resolva perdoar essa tremenda mancada, ainda mais com suas vizinhas, ainda existe o problema da confiança. Como é que vai acreditar que ele não vai mais se envolver com outras meninas depois disso? E esse romance está sempre cheio de altos e baixos. Será que vale a pena continuar com alguém assim, mesmo que ainda goste dele? Mas, se quiser continuar com esse rapaz, abra os olhos e não tente tapar o sol com a peneira da próxima vez que descobrir uma escapada dele.
11: Divino Mestre, dai-me a graça de recorrer à vossa sabedoria e nela me fortalecer para que eu não seja arrastado pelas ilusões e fantasias do mundo, para que eu não seja arrastado pela falta de juízo, para que eu não seja arrastado pela falta de discernimento, para que eu não seja arrastado pela proposta do dinheiro fácil, para que eu não seja arrastado pelas palavras bonitas e perigosas dos que chegam dizendo tudo, mas não apresentando nada, para que eu não seja arrastado pelas paixões desenfreadas, para que eu não seja arrastado pelas fraquezas, pelas cobiças, pelas mãos dos falsos amigos. Divino Mestre, dai-me a graça de ser uma pessoa sempre renovada e transformada no vosso santo, puro e bendito amor.
12: E vamos prosseguindo com o programa Sua Vida e Seus Caminhos, com a apresentação do Mestre Manuel de Ogum, te mostrando a verdadeira solução para todos os seus problemas espirituais. Vamos ouvir agora uma carta de agradecimento.
13: Eu tenho aqui em mãos mais uma carta de agradecimentos. Tereza, moradora do município de Brumado, Bahia, participa do programa Sua Vida e Seus Caminhos para agradecer as bênçãos que recebeu após procurar o Mestre Manuel de Ogum, esse homem que tem um dom que Deus lhe deu para resolver os problemas espirituais das pessoas que o procuram. Em sua cartinha, Tereza conta a graça alcançada e ela diz: Oi, Mestre Manuel, minha família passou por dificuldades e ficamos sem uma boa alimentação por um bom tempo. Não sabíamos mais o que fazer, então fui procurar ajuda espiritual com o Mestre Manuel de Ogum. Deus é poderoso e nos abençoou com a graça do alimento. Obrigada, meu Deus. Aí, pessoal, é mais uma pessoa que está escrevendo para agradecer que procurou ajuda espiritual com o Mestre Manuel de Ogum. E hoje, essa pessoa está muito feliz contando sua história e contando a bênção que recebeu, contando as soluções que encontrou ao procurar o Mestre Manuel de Ogum.
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15: Vamos prosseguindo com o programa Sua Vida e Seus Caminhos, com o Mestre Manuel de Ogum. Porque o tempo é ouro e ouro vale na balança enquanto pesa. Confira agora depoimentos e testemunhos de pessoas que já fizeram trabalhos espirituais com o Mestre Manuel de Ogum, através do seu dom espiritual, o conhecimento e o saber. Hoje essas pessoas encontram-se felizes e agradecem a bênção que receberam através dos trabalhos espirituais de luz do Mestre Manuel de Ogum.
16: Como é seu nome?
17: Aparecida.
16: Aparecida mora onde?
17: Em Formosa.
16: Formosa. Você está feliz hoje, Aparecida?
17: Estou, sim.
16: Por isso que a senhora está aqui, né? Para agradecer.
17: Agradecendo, sim.
16: Uhum. Qual foi a bênção que a senhora recebeu aqui na casa?
17: Uma cura e uma paz que eu tive na minha casa. Uma bênção. Hoje eu tô tranquilo, graças a Deus.
16: Foi sobre o seu filho, né?
17: Foi sobre o meu filho.
16: Ele vivia muito perturbado, né?
17: Vivia.
16: Falava em matar, bagunçava muito dentro de casa.
17: Tudo.
16: Quebrava as coisas.
17: Quebrava, sim.
16: E agora, ele tá tranquilo?
17: Tá tranquilo.
16: Tá curado?
17: Tá curado em nome de Jesus.
16: Pois é. Era um espírito mau que ele tinha, né?
17: Era.
16: Falei pra senhora. Encosto que ele tinha.
17: É.
16: E aquela perturbação. Querendo matar as pessoas, querendo quebrar as coisas dentro de casa.
17: Era, sim.
16: E hoje ele tá tranquilo?
17: Tá tranquilo.
16: E a senhora tá feliz?
17: Estou feliz.
16: Tá tendo paz na sua casa?
17: Graças a Deus.
16: Tem paz, né?
17: Tem paz, sim. Tem, sim. Graças
16: a senhora
17: Deus.
16: Só tem a agradecer, né?
17: Agradecer a Jesus, primeiramente, e Emanuel.
16: Tá certo. Era muitos problemas, né? Era na família, com seu filho. Ele que vivia muito com atentado. Na verdade, ele estava atentado com as atentações dos espíritos maus que acompanhava ele. Mas a gente fez o trabalho espiritual e fizemos o retiro espiritual. Retiremos tudo, né, dona Aparecida?
17: Girou. Ele disse que até o peso que estava nas costas dele foi retirou. Que
16: saiu.
17: Saiu.
16: Ele não está mais nem sentindo aquele peso.
17: Era um peso e...
16: É porque os espíritos maus estavam nas costas dele, acompanhando ele. Né? E graças a Deus, primeiramente, porque eu trabalho em nome de Deus, né? E os orixás e os guias de luz e a minha sabedoria que Deus me deu, esses espíritos malignos estão longe da vida do filho da senhora, porque a gente retirou com as forças de Deus.
17: Com a força de
16: Deus. E a senhora está feliz.
17: Santo, eu estou feliz, graças a Deus.
16: O peso que ele sentia, ele disse que não está sentindo mais.
17: Ah, que o corpo dele está leve.
16: Está leve, né? E ele está tranquilo, está calmo, né?
17: Está calmo.
16: Ele vivia muito agoniado, né?
17: Muito agoniado, muito perturbado.
16: Falava em matar, né?
17: Tudo.
16: Quebrava as coisas dentro de casa.
17: Queria matar todo mundo.
16: Todo mundo. Pois é, isso é uma coisa que não era normal, né, dona Maria? Não era normal por quê? Porque ele queria matar as pessoas da própria família. Então uma coisa dessa não é normal.
17: Não é, não viu? É não.
16: Mas graças a Deus que eu trabalho em nome de Deus, viu? Em nome de Deus eu trabalho, porque foi Deus que me deu esse dom. Ele hoje está curado de todos esses problemas e na casa da senhora tem paz agora.
17: Amém, Jesus.
16: Tem paz na casa da senhora.
17: É,
16: a senhora está feliz.
17: Estou feliz, graças a Deus.
16: Fala o nome da senhora?
17: É, Aparecida.
16: Aparecida mora em Formosa, não é isso?
17: Formosa, sim. E mora em Formosa.
7: Vamos prosseguindo com o programa Sua Vida e Seus Caminhos, com o mestre Manuel de Ogum. Com seu conhecimento, resolve qualquer problema espiritual. Ouviremos agora outra carta de agradecimento.
8: Mais uma cartinha chegando aqui no programa Sua Vida e Seus Caminhos, desta vez da cidade de Uberlândia, em Minas Gerais. Quem nos escreve é Sônia Gomes. Ela diz: Mestre Manuel, ao ouvir o seu programa, vi um depoimento de uma senhora que procurou o Mestre Manuel para que seu filho passasse no vestibular de uma universidade pública, pois não tinha dinheiro para pagar uma particular. Eu fiz o mesmo. Procurei o Senhor e com sucesso consegui que meus dois filhos fossem aprovados. Prometi que eu divulgaria o meu testemunho de fé se o meu pedido se concretizasse. Então eu peço que leiam a minha cartinha no programa Sua Vida e Seus Caminhos para que outras pessoas também possam ser beneficiadas como eu fui. Obrigada, mestre.
16: Mas eu quero falar agora, nesse momento, com você que está aí sem fé, desanimado, com você que é uma pessoa totalmente sem fé. Olha, de tudo nesse mundo existe, de tudo nesse mundo acontece. Vou finalizar esse programa com a oração para fortalecer a sua fé.
18: Oração para fortalecer sua fé. Creio, Senhor, mas aumentar em minha fé. Eu creio que a graça de Deus me dará força para suportar a doença, vencer a tristeza e superar o desânimo. Creio, Senhor, mas aumentar em minha fé. Eu creio que Deus, com seu poder infinito, me defenderá dos raios e das tempestades. Creio, Senhor, mas aumentar em minha fé. Eu creio que Deus me protegerá dos ladrões e assaltantes. Creio, Senhor, mas aumentai minha fé. eu creio que Deus me livrará de nós. Eu creio que Deus me livrará de incêndios e acidentes. Creio, Senhor, mas aumentai minha fé. Eu creio que Deus, em sua bondade, me perdoará os pecados. Creio, Senhor, mas aumentai minha fé. Eu creio que Deus, no seu amor infinito, me ajudará a vencer o vício das drogas e da bebida. Creio, Senhor, mas aumentai minha fé. Eu creio que Deus Pai Todo-Poderoso me dará forças para respeitar e amar todos os meus familiares. Creio, Senhor, mas aumentai minha fé. Eu creio que Deus de bondade e de justiça está comigo para que eu possa suportar a ingratidão, a injustiça e a traição. Creio, Senhor, mas aumentai minha fé. Meu filho, quem crê está salvo. Vá embora, a tua fé te salvou.
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17: 7:10.
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0: Olá, sabadão 10 do 10 de 2026, começando o Café Express de hoje. Eu sou Vitória Vieira.
1: Confira só as manchetes de agora.
0: Exportações de algodão crescem 18% no terceiro trimestre.
1: Melhor investimento em saúde pode evitar 739 mil mortes no Brasil.
0: Durigan questiona a euforia do mercado após o primeiro turno.
1: Casas Bahia responde a CVM e diz que laudo da recuperação judicial é preliminar.
0: Diversas ações sobem mais de 20%. As exportações brasileiras de algodão alcançaram 453 mil toneladas entre julho e setembro, uma alta de 18%. O resultado foi impulsionado pelo desempenho de setembro, quando o país exportou 191 mil toneladas, um aumento de 7%. A receita no mês chegou a 332 milhões de dólares, enquanto o preço médio da fibra avançou quase 7%. Chegando a 1,7 dólar por quilo.
1: Um estudo aponta que investimentos direcionados em saúde no Brasil poderiam evitar 739 mil mortes prematuras e aumentar o PIB em mais de R$1 trilhão até 2050. A pesquisa destaca, porém, que não basta ampliar os recursos. É necessário destiná-los a medidas comprovadamente eficazes e custo-efetivas, capazes de gerar melhores resultados com menor custo. O levantamento analisou cerca de 300 intervenções de saúde baseadas em evidências científicas. Segundo o Instituto, investir na saúde da população também contribui para o crescimento econômico, a competitividade do país e outros aspectos do desenvolvimento nacional.
0: O ministro da Fazenda, Dário Durigan, afirmou ter dificuldade para compreender a reação positiva do mercado financeiro após o primeiro turno das eleições presidenciais. Desde a vitória de Flávio Bolsonaro na primeira etapa, a Bolsa Brasileira avançou e os juros futuros recuaram, um movimento associado à expectativa de mudanças na política econômica. Durante um evento, Durigan questionou essa euforia, argumentando que os mercados estariam antecipando os efeitos de uma possível mudança de governo.
1: Vamos agora com notícias do mercado financeiro.
2: Mercado financeiro, tudo sobre a Bolsa de Valores.
1: A Casas Bahia prestou esclarecimentos à Comissão de Valores Mobiliários e à B3 sobre informações divulgadas a respeito de um laudo de constatação prévia relacionado ao processo de recuperação judicial da varejista. O documento foi apresentado à Justiça no dia 2 de outubro e elaborado pela ACFB Administração Judicial, responsável por analisar aspectos como funcionamento das operações, documentação, contratos, fluxo de caixa e serviços essenciais. A companhia confirmou que as informações publicadas refletem, em linhas gerais, o conteúdo do laudo, mas ressaltou que o material é preliminar e tem caráter informativo.
0: O recente rally da Bolsa também impulsionou as small caps. 17 ações do índice acumularam altas superiores a 20% em apenas 3 pregões. A Lojas Quero Quero liderou os ganhos, com valorização de 46%, seguida por Movida, Eco Rodovias e Pague Menos. Para Beto Saadia, economista-chefe da Nomus, o movimento ainda é especulativo e não caracteriza uma rotação estrutural de investimentos. Segundo ele, o impulso vem principalmente dos investidores domésticos, não dos estrangeiros.
1: Outras informações daqui a pouco aqui no Café Express.
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2: 7:18.
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1: 7 horas e 33 minutos.

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1: 7:42.
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14: 7:47. 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
1: Oriente, agora 8:01.
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7: Olá, eu sou Evandro e este é o Café Express na área.
8: E eu sou Vitória Vieira. Vamos às manchetes?
7: Indústria recua em 10 dos 15 locais pesquisados em agosto, diz IBGE.
8: Pix ultrapassa 1 bilhão de chaves cadastradas em setembro, aponta Banco Central.
7: Fertilizantes mais caros pressionam margem dos produtores.
8: BB Investimento seleciona títulos de renda fixa para outubro.
7: Embraer entrega o primeiro E195E2 de 74 jatos encomendados pela Latam. A produção industrial brasileira recuou em agosto, com queda registrada em 10 dos 15 locais pesquisados pelo IBGE. Na comparação com julho, a indústria nacional teve retração de 0,6%. Entre os estados analisados, os maiores recuos foram no Pará, queda de 7,3%, seguido do Amazonas, com 5,7%, e o Rio Grande do Sul, 4,5%. Os dados são do IBGE. O resultado mostra uma desaceleração da atividade industrial em agosto, acompanhando a retração observada no desempenho geral do setor no país.
8: O número de chaves Pix cadastradas no Brasil ultrapassou 1 bilhão em setembro, segundo o Banco Central. O sistema terminou o mês com 1 bilhão de registros, dos quais 52% eram chaves aleatórias. Em seguida, aparecem as chaves vinculadas a números de celular, com 16%, CPF com 15% e e-mail 14%. As pessoas físicas concentram a maioria dos registros. Os números mostram a ampla utilização do Pix no país e a diversificação de formas disponíveis para identificar os usuários nas transações.
7: A alta nos preços dos fertilizantes pode reduzir a rentabilidade dos produtores rurais brasileiros que compraram insumos durante os períodos de maior valorização. Segundo a Stonex, os efeitos do conflito no Oriente Médio elevaram os custos de gás, frete marítimo e transporte rodoviário. Nos momentos mais críticos, o preço da ureia aumentou 70%, enquanto o nitrato subiu 63% e o sulfato de amônio 40%. A relação de troca piorou significativamente. Produtores de milho chegaram a precisar de 75 sacas para comprar uma tonelada de ureia, contra 37 anteriormente.
8: Vamos com as notícias do mercado financeiro.
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8: O BB Investimentos apresentou a seleção de crédito privado incentivado para outubro com 6 debêntures que combinam proteção contra a inflação e isenção do imposto de renda para pessoa física. A maior remuneração indicada no gráfico do relatório é a da Equatorial Goiás, ligeiramente acima do patamar. Na sequência aparecem as debêntures da Vibra e da CELP, próximas de IPCA de quase 8% ao ano.
7: A Embraer entregou o primeiro jato E195-E2 de uma encomenda de 74 aviões do grupo Latam. Segundo a companhia, até o final do ano, 12 aeronaves devem compor a frota da Latam no Brasil. A incorporação do novo modelo ocorrerá nos próximos dias e reforçará a expansão malha da empresa aérea, que passou de 44 aeroportos atendidos há 6 anos para 63 atualmente. Os primeiros modelos entregues começam a operar em novembro e vão até março, de acordo com a empresa aérea.
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8: Esse é o Café Express. É só uma pausa rapidinha, a gente volta.
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1: Oriente 8:11.
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0: 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Bom dia, bom sabadão, bom fim de semana, estamos chegando, vamos juntos!
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0: Bom dia, gente. Que maravilha. Começando mais um Bom Dia Oriente neste sabadão, 10 de outubro de 2026. Que maravilha. Que bom ter você com a gente aqui na Oriente. E vou junto. Vamos juntinhos por aqui até o meio-dia. Nesse clima gostoso, com muita música boa, muito sucesso. É sabadão, é fim de semana, é alegria. Que bom você com a gente aqui na Oriente FM 98,3. Você que está nos ouvindo pelo redeorientefm.com.br. Obrigado pelo carinho. Também na Alexa, para ouvir, basta dizer Alexa, ouvir Rádio Oriente Nordeste. Ou Alexa, ouvir Rádio Oriente Centro-Leste. É a Rede Oriente FM cada vez mais perto de você. 8h15, vamos começar com o horóscopo deste sábado.
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4: Bom final de semana para cada um de vocês. E agora é hora de horóscopo. Horóscopo para o seu final de semana. As previsões para o seu signo. Áries, Touro e Gêmeos.
3: Áries, de 21 do 3 a 20 do 4.
5: Oi, Áries. Ótimo final de semana para você. Olha, aproveite a lua para iniciar uma negociação de trabalho, mesmo que no final de semana. Comece um tratamento de saúde ou investir também num cotidiano mais gostoso. As próximas 4 semanas terão ótimos resultados em tudo que você fizer. O período vai favorecer novos empreendimentos e também conquistas. Hoje sua cor é magenta, número da sorte é o 15.
3: Touro, de 21 do 4 a 20 do 5.
4: Você de Touro, prazer, paixão e muita criatividade estarão marcando esse final de semana em harmonia com o seu signo. Caminhos do coração estarão abertos a partir de hoje. Aproveite as próximas 4 semanas para poder intensificar a vida íntima, planejar gravidez ou começar um namoro que terá grandes chances de dar certo. O período também está positivo para criar projetos e iniciar um trabalho, tá bom? A cor para hoje é cor de rosa, o número da sorte é 52.
3: Gêmeos, de 21 do 5 a 21 do 6.
5: Bom fim de semana para você que é do signo de Gêmeos. Comece aí uma fase mais gostosa na sua vida familiar. Conforto, autoestima e segurança marcarão esse novo ciclo, né? Que por mais 4 semanas aí vai fortalecer suas bases afetivas. Então aproveite para organizar a sua casa. Hoje sua cor é prata, número da sorte 28.
4: Já já para você de Câncer, Leão e Virgem.
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0: Começou 8h17.
6: Vou mandar um áudio para ela. Não tem jeito. Vou ter que mandar. Me esquece. Não, não, não, não, não. Te adoro. Calma aí, calma aí.

0: banda. O que a gente vai fazer com eles hoje?
1: Nós vamos acabar com vocês hoje.
0: Banda! Thales Lessa! Com você.

0: dia pra você. 8h22, mais horóscopo.
1: 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Câncer, de 22/6 a 22/7.
2: Alô, você de Câncer, bom final de semana. Esclareça dúvidas, amplie comunicações e invista nos estudos. Entretenimento com parceiros, excelente desempenho em reuniões de trabalho. Entrevistas e apresentações estarão marcando o dia de hoje, que vai movimentar a vida numa direção mais estimulante. Aproveite a semana para firmar acordos e contratos. Irmãos estarão mais próximos. Resolva assuntos familiares também. A azul é a cor para hoje. O número da sorte é o número 2.
1: Leão, de 23/7 a 22/8.
3: Leonino, leonina, chegou a hora de colocar as finanças em ordem e administrar os seus recursos com soluções mais efetivas. A lua, ela traz oportunidades para você aumentar os seus rendimentos e construir maior estabilidade material e também afetiva. Para hoje, sua cor é goiaba, número da sorte 67.
1: Virgem, de 23/8 a 22/9.
2: Alô, para você do signo de Virgem. Esse final de semana estará finalizando o movimento retrógrado em seu signo e o dia será especial para começar um novo ciclo e depois de muitos contratempos colocar a vida em ordem. Aproveite as próximas semanas aí pela frente para poder ampliar o projeto de vida que você tem em mente, alargar horizontes e brilhar publicamente. Número da sorte, anote aí, 33, a cor é amarelo.
3: Daqui a pouquinho, Libra, Escorpião e Sagitário.
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0: gente, Pedro e Benício, lembrança boa, por aqui também, Luan e Leandro, foto no pijama, fechando nossa primeira sequência do Bom Dia Oriente neste sabadão. 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
2: Vamos agora às previsões. Libra, Escorpião, Sagitário, começando por você que é de Libra, bom fim de semana. Olha, libriano, aumente a sintonia com a espiritualidade, invista no seu desenvolvimento e se equilibre. O céu, ele trará revelações e fortalecimento interior. Aproveite também para finalizar um longo ciclo e iniciar outro. Novas motivações e conquistas pessoais relevantes marcarão essa fase, que trará aí muito brilho, poder, harmonia com seu grupo e mudanças positivas. Hoje a sua cor é o amarelo ouro. 3 é o seu número da sorte.
1: Escorpião, de 23/10 a 22/11.
3: Alô, Escorpião, entre num grupo para poder ampliar as suas amizades. O dia trará maior participação social e associações. Aproveite as próximas semanas, né, para poder fortalecer a sua posição na equipe ou se engajar aí em projetos de interesse coletivo. O foco nos relacionamentos poderão abrir portas na carreira. Planos a dois para o futuro darão mais segurança no amor e para você aproveitar e construir aí relações de confiança também. A cor para hoje é preto, o número da sorte é o número 21.
1: Sagitário, de 23/11 a 21/12.
2: Oi, oi, oi, Sagitário. Sagitário, bom fim de semana. Olha, a lua ilumina o futuro e caminhos de sucesso. Assuma uma posição profissional de maior destaque e amplie conexões internacionais. Uma proposta de trabalho ou de associação em outra localidade balançará as estruturas. Aproveite aí para poder viajar, expandir sua atuação, aproveitar um projeto ou entrar num novo grupo. Sucesso aí pela frente. Hoje sua cor é dourado, número da sorte 18.
3: Já, daqui a pouquinho para Capricórnio, o Aquário e Peixes.
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0: 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Oriente 8:31.
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0: Capricórnio, de 22 do 12 a 20 do 1.
2: Você de Capricórnio, se pretende mover uma ação na justiça ou investir numa nova formação e viajar, o dia vai abrir os seus caminhos, viu? Aproveite condições favoráveis nas próximas semanas e embarque em novas experiências. A fase estará trazendo aí otimismo e cenário positivo para o futuro. Expanda os horizontes, decida rumos e respire novos ares. Cumplicidade e expectativas no amor para você. Número da sorte, anote, 47. A cor é verde.
0: Aquário, de 21 do 1 a 18 do 2.
3: Bom fim de semana para você que é de aquário, aquariano, aquariana. Olha, esse será aí o melhor momento do ano para concretizar mudanças e assumir os seus poderes. A vida íntima ficará mais gostosa nessa nova fase, que intensificará o amor e trará soluções para você vencer os desafios financeiros e viver com mais conforto e também harmonia. Hoje sua cor é pink, número da sorte 45.
0: Peixes, de 19 do 2 a 20 do 3.
2: Peixes, o dia será especial nos relacionamentos. Planos do casamento poderão se concretizar, afastar angústias e tornar o cotidiano mais gostoso. Carinho, clima de romance e entendimento com seu par criarão uma atmosfera protetora. Aproveite aí as próximas semanas para poder ampliar relações e iniciar parcerias, tá? Bons resultados financeiros no trabalho darão maior tranquilidade para você. A cor é rosa, o número da sorte é número 20.
3: E assim a gente finaliza as previsões para esse final de semana.
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5: Muito bem, bom fim de semana pra você ligado na Oriente, abraçando aqui os amigos. Alô, Carlos, tá mandando alusão para Dona Maria Aparecida da Fazenda São Lourenço, tá aí na sintonia também. Quem tá com a gente também é o Romácio em São Paulo. Valeu, Romácio, bom dia pra você, obrigado pela companhia. Também na sintonia o Thiago do Clube do Poker, H2 Clube, em Campinas, São Paulo. Também tá na sintonia, mandando alusão aí para o pessoal da Fazenda Lagoa Velha, Pedrão, Dona Zezas, Zé Dio, o pai Biambão, aí na Fazenda Trucisco, os amigos Pifa, Chuchu, Lés, a Rafaela da Fazenda Lameiro, também o Dozin, Homem, o Homem do Tempo, também tá na sintonia, o Juvenal, vulgo Vena, e o Clésio da Fazenda Roça do Mato. Valeu, turma! Obrigado pela companhia, quem também tá com a gente, o Ian em João Molevade, também na sintonia, a Nevinha em Águas Vermelhas, também com a gente, a Margarete em Pedra Azul, também tá na sintonia. Dona Salvina, minha amiga, bom dia!
6: Bom dia, Márcio. Tudo bem com você,
5: irmão? Tudo bem.
6: Aqui nós estamos bem, graças a Deus. Queria pedir você um alô aí para Maria Diovine, Ney, Zé Nuno e Solange, Hamilton, Daniela, Matheus, João Vitor, João Miguel e toda da minha família e por todos vocês. Fique com Deus, um bom dia.
5: Bom dia, minha amiga, obrigado pela participação. 8h39.

0: Madson Ferinha na Oriente, sucesso o tempo todo. Bom fim de semana pra você ligar comigo. Bom dia, bom dia.
1: Bom dia.
0: Mais alô, mais abraços. Quem tá com a gente aqui na Oriente, os amigos aí da Fazenda Aliança. Alôzão aí, Wesley, toda a família e sempre com a gente. Obrigado pela companhia. Wesley da Fazenda Lagoa Alta também aí na sintonia. Valeu, Wesley, obrigado pela participação. Sempre aí com a gente. Quem mais tá com a gente também? Deusdete Família em Pedra Azul. Alô, alô, Deusdete, obrigado pela companhia. Abraçando também aqui a Dona Ana Maria. Bom dia, Dona Ana. Os amigos aí na comunidade Tombo, obrigado pela companhia, pela participação. Tá ligadinha também no Bom Dia Oriente. Muito mais música. Alô, alô, Deusdete, também aí na sintonia. Pedimos aqui um sucesso que a gente vai tocar pra você. E obrigado pela companhia, pela participação no Bom Dia Oriente. Até o meio-dia, muito mais música. Mais alô, mais abraços pra você, sempre na audiência com a gente. Valeu, Deusdete, toda a família aí na audiência com a gente. Bom dia. 10 faltando para as 9.

0: isso não é pra salvar.
1: No Oriente, Felipe Rodrigo, dois gumes. Ainda por aqui, Cristiano Araújo, Você Mudou. Mais música, mais alô, já já no Bom Dia Oriente. 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
1: Governo zera imposto federal sobre a gasolina a 16 dias das eleições. Na Oriente 91, o governo Lula anunciou a renovação e a ampliação do subsídio de impostos federais sobre etanol, gasolina e diesel, ontem, faltando 16 dias para o segundo turno das eleições presidenciais. A medida mantém o pagamento reduzido do PIS/COFINS sobre os combustíveis. Caso não houvesse renovação, o subsídio da gasolina e do etanol caducaria ontem. A renovação representa uma mudança de rota após declarações do Ministério da Fazenda sobre interrupção gradual dos subsídios. A pasta sustenta que a conjunta internacional de continuidade da guerra no Irã obriga a manutenção dos subsídios. A defasagem no preço do diesel no Brasil atingiu patamares equivalentes aos do início da guerra no Irã, após a retomada dos ataques no conflito e a nova escalada da cotação do petróleo. Os valores pressionam a Petrobras e o governo Lula às vésperas da eleição presidencial.
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1: Bancos começam a devolver dinheiro a apostadores de bets na Oriente 92. Os bancos e as instituições financeiras começaram a devolver cerca de mais de 1 bilhão que permaneceu nas contas de apostadores após o encerramento das plataformas de apostas online, abrangidas pela medida provisória 1.394 de 2026 do governo federal. A restituição deve beneficiar aproximadamente 26 milhões e 500 de apostadores e seguir até a próxima quarta-feira. As empresas de apostas tiveram dia de outubro para encaminhar às instituições financeiras os dados dos saldos vinculados aos CPFs e as contas bancárias utilizadas nos depósitos. A devolução será realizada pelas instituições financeiras conforme o cronograma estabelecido pelo governo. Os apostadores devem acompanhar as movimentações da conta bancária utilizada para depositar dinheiro nas plataformas. A qualquer momento, mais notícias aqui na Oriente.
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1: Oriente FM. Oriente, agora 9:04.
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9: E aí, gente? Andressa Pires na área pra gente mergulhar no mundo das novelas e falar de A Nobreza do Amor. O capítulo de hoje promete emoções fortes. Muita atenção. Omar atingiu Gendal. Gendal, furioso, mandou guardas atrás deles, mas a dupla escapou. Alica, brava, não gostou da atitude de Omar. Disse que ele colocou a fuga de todos em risco. Mirim abriu o jogo com Manuel. Revelou seu plano de salvar Alica e fugir com ela. E pra complicar, Severino chega com uma bomba. Descobriu o esconderijo de Alica e Tonho, que reviravolta. Será que Mirim vai conseguir? Fica ligado, porque em instantes, destaques da novela por você.
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6: Muito bem, na Oriente, agora 9:10. Bom dia!
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6: Tem alô, tem abraço pros amigos, tá na sintonia, participando aqui com a gente. Tem alusão aí a Eliette, em Cachoeiro de Pajeú, tá na sintonia também. Obrigado, Eliette. Alô, Rosa Costa. Os amigos da Marcela, sempre com a gente também. Bom dia.

0: Cabecinha na Oriente, sucesso o tempo todo, mais música, mais alô, já já. 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
0: Agora 9:22.
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13: Estamos de volta, conectados com você. E agora é hora de mergulhar nas emoções de Por Você. Prepare o coração. O capítulo que vem por aí está imperdível. A Bela não vai engolir desaforo e acusa Nair de racismo, chamando a polícia no hospital. Manuel surpreende a todos, revelando que também sofre de doença renal e faz diálise. Gabriel, Guto, Nelma e Kátia, ao lado de Vitor, dão todo o apoio à Bela, enquanto Vanessa questiona e Giovana defende. Glorinha passa por um momento difícil com as amigas. Próspero se voluntaria para ajudar Melinda. Margot percebe um nódulo. Vitor pede Leandra em casamento. Que turbilhão! Fique ligadinho, porque em instantes a gente retorna com os destaques da novela Quem Ama, Cuida.
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0: Muito bem, vamos juntos na Oriente. Bom fim de semana, abraçando aqui os amigos. Alô, Margarete, em Pedra Azul, tá na sintonia também. Minha amiga Lidiomar também tá na sintonia. Alô, Divisa Alegre, sempre com a gente, obrigado pela companhia. Bom dia, Lidiomar, fala comigo.
14: Bom dia, Marcos, tudo bem?
0: Tudo bem.
14: Aqui é Lidiomar, Divisa Alegre. Tô passando para poder te dar um bom dia, um bom final de semana, um feliz sábado. E também quero que você mande um bom dia para meus amigos.
0: Certo.
14: Aqui de Divisa Alegre, para minha família, meus filhos, para Vivaldo, para Naná, para Neilton, Dona Sila, lá do Camacã, Dal, Bela, Nilson.
0: Certo.
14: E também todos os meus amigos e amigas daqui de Divisa Alegre, né? Silvani, Jaslene, Silvia, que tá todo mundo colado, né, na Rádio Oriente.
0: Quem mais, minha amiga?
14: Também pessoal aí do Hospital Estefaria de Almeida, a de Pedra Azul, pra Dona Irani, pra Sirlene, pra Ridalga, doutor Nailton e família, pra todos vocês aí da rádio, Darlan Carlos, pessoal aí de Marcelinho Antunes, e quero que você deixe em oração, né, a minha família, e também pra em memória de Marcelinho Antunes, que nos faz muita falta. Pessoal aí de Mamoeiro, Águas Vermelhas, Ocó, Itamaraty, Campo Novo, Machado Mineiro. E todos daí da região que tá coladinho com vocês.
0: Certo.
14: Pessoal aí do Posto Faizão, né? Também Posto Fiscal para Madrinha Rose, para Dona Tereza. Pessoal aí do Cariri, né, Maria, e todas as minhas amigas aí, Cachoeira do Pajeú, pessoal da família de Pedro, né, para Lourdes, um abraço, Lourdes. Também para Valdívio, né, que mora em Cachoeira do Pajeú, a Julián, que trabalhou comigo aqui na base do SAMU, um abraço para ele, todo o pessoal aí da base do SAMU, para Marconi, para Vanilto Almeida aí de Cândido Salles, para Rose, para todos os meus amigos e colegas de trabalho.
0: Certo.
14: Um abraço para todos. E manda uma música boa para nós aí, Marcos. Para Silvia do Araçagi, para Lena do Bidol, para seu Eurico da Pingueira, pessoal aí, a família de Conde, né, para Maria, todos os filhos de Conde, um abraço, um bom dia. Mais um casal.

0: volta pra mim.
1: Maurício, Eduardo Costa, imagina eu. Ainda por aqui, Thalita Mel, Xande Avião, Henrique Juliano também passou por aqui. 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
1: Oriente 9:40.
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7: Oi, gente! Que bom ter você aqui de novo no Novelas. Andressa Pires chegando com os momentos mais quentes da sua novela preferida, Quem Ama, Cuida. Prepare o coração. A Pilar, com sua maldade, ordenou ao Tom que não fale na missão. E ele já aprontou, prendendo a Helenice em casa. Ela ficou desesperada e até se recusou a ir à delegacia com a Daphne. Enquanto isso, o André aceitou investigar o passado da Diná a pedido do Pedro. E o Tom, hein? Avisou a Pilar que instalou um rastreador no carro do Pedro. Para fechar, o Tom e seus comparsas seguiram o carro do Pedro. Será que vem perigo por aí? Eita, quanta emoção, né? Obrigada pela sua companhia. Fique ligadinho, ligadinha, para não perder nada dessa trama eletrizante. A gente se encontra na próxima edição do Novelas, viu? Um beijo e até lá.
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4: Vamos juntos!
5: Bom dia, Oriente!
4: Muito mais música! Bom dia pra você, Dona Jovelina! Bom dia, minha amiga!
8: Oi, Marco! Bom dia, Marco! Ô, Marco, tô te pedindo você passar uma música pra mim com Cristiano Neves, Carta no Quintal, te oferecendo para Bitim e Marcelo, lá em Almenara, aí para André, para Léo, para toda a minha amigas aqui, sabe, do projeto Craone.
4: Certo.
8: Para toda a minha família lá em Almenara. Para você, Marco, também. Tchau, Marco. Deus abençoa, viu, Marco? Deus proteja aí.
4: Amém, tchau, minha amiga. Obrigado pela participação, Dona Jovelina, os amigos aí no projeto Craone, sempre com a gente. Quem mais está na sintonia? Meu amigo Rafael também está ouvindo a gente. Seu Adão Carroceiro, pau na lata, galera aí do Getúlio Vargas, na sintonia. Valeu, Rafa! Bom dia pra vocês. Quem tá com a gente também, a Eva Fagundes, em Tarumirim, Minas Gerais. Alô, Marlene, em Cabeceira da Forquilha, também ligadinha no programa. Abraçando também aqui os amigos, Alex, da Fazenda Recanto da Serra, mandando alusão especial aí pra mãe Clarice, em Pedra Azul, os irmãos Aleph Júnior, a irmã Emily Vitória, também a tia Andréia na sintonia, a tia Eliene, as primas Camille e Eloá, os tios Pablo, o Pablo e Carlos Henrique, a avó Fiota, o avô Negão também na sintonia, a tia Anne mandando também um alô para a bisavó Silvia no Araçagi, a tia Ana abraçando também a tia Nega do Araçagi de Baixo, a tia Daniele, os tios Marcos e Atevaldo, manda também para os primos Caio e Kaique, a prima Adriana, a bisavó Maria também na sintonia com a gente, e um abração também para a madrinha Sueli e o padrinho Reg, aí da Fazenda Mato Verde, e também para a amiga Mona Lisa, da Fazenda Pedra Lavrada. Valeu, Alex, todos aí na sintonia, participando aqui com a gente. Alô, Samira, também ouvindo a gente. A mãe Nice, toda a família aí ouvindo a gente. Obrigado pela participação.

0: Padre Alessandro Campos, na Oriente, sucesso o tempo todo. Alô, seu Adão, alô, Rafa, os amigos aí na sintonia, obrigado pela participação. Alô, Edmilson, em Divisópolis, está aí na sintonia, sempre com a gente. Obrigado, Edmilson, pela participação. Tá aí ouvindo a gente, abraçando aqui também os amigos. A Nice também ouvindo a gente, obrigado, Nice, pela companhia. Quem mais está com a gente? A nossa amiga Cleonice. Bom dia, quem tá com a gente também, abraçando aqui os amigos, José Florentino, obrigado pela participação, a Tainara também tá na sintonia, mandando alusão aí pra filha Alice, toda a família da Fazenda Sete Lagoas, sempre com a gente, obrigado gente, na sequência, Experiência de Deus com Padre Reginaldo Mazotti, logo após, tem mais Bom Dia Oriente.
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0: 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Agora 2, faltando para as 10.
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0: Louvado seja nosso Senhor Jesus Cristo, para sempre seja louvado. Queridos filhos e filhas, você que me acompanha sempre, você que só me acompanha hoje, que alegria estar com você. Quero saudar a todos que estão fazendo a novena de Nossa Senhora Aparecida, hoje, sexto dia, Nossa Senhora Aparecida, padroeira do Brasil, rogai por nós, Nossa Senhora Aparecida, intercedei por nós. Saúdo a você a partir da Rádio Evangelizar, de onde tudo começa. As rádios irmãs cujos nomes cito neste momento. Rede Oriente FM. Saúdo a você pela TV Evangelizar, sinal digital em todo o país, em várias cidades, canal aberto, pelo YouTube, Padre Manzotti Oficial, e pelos aplicativos da Associação Evangelizar é Preciso e todas as plataformas digitais. Você sabe, juntos todos os dias nesta experiência de Deus. Não é um programa de entretenimento, não é um programa musical, não é um programa qualquer, é um programa, uma hora de oração, uma hora mergulhando nos apelos de Deus. Por isso nosso Senhor disse, onde dois ou três estiverem reunidos em meu nome, estarei no meio deles. Então nós estamos reunidos em nome do Pai, do Filho e do Espírito Santo. Amém. Naquele tempo, enquanto Jesus falava, uma mulher levantou a voz no meio da multidão e disse: feliz o ventre que te trouxe e os seios que te amamentaram. Jesus respondeu: muito mais felizes são aqueles que ouvem a palavra de Deus e a põem em prática. O Evangelho alarga a própria compreensão sobre Nossa Senhora. Se num primeiro momento alguém possa interpretar erroneamente como um desrespeito à mãe, não. Não, Maria Grande, Maria é sem dúvida a nossa advogada. E hoje no Evangelho, Jesus a enaltece, porque antes de ser mãe, ela foi serva. Ela se colocou a serviço do Senhor. Eis aqui a serva do Senhor, faça-se em mim segundo a vossa palavra. Portanto, diga para mim, quem pode ser mais feliz do que Maria, porque foi a primeira que acreditou? Como é bom ter fé, gente. Eu fico a pensar o que é uma vida sem fé em Deus. Então, vamos pedir: Senhor, eu tenho fé, mas aumente a minha fé. Eu creio neste Deus do impossível, mas quero crer mais. Eu olho, Senhor, para as tuas grandes ações. O mar se abriu à tua palavra. Davi teve uma força extraordinária porque foi tua vontade. Deus nunca falha, nós falhamos, Deus nunca. Então eu digo, eu estou pronto para o novo que farás em mim, Senhor. Olha que forte, eu estou pronto para o novo que virá. Eu quero acreditar mais e mais, Senhor. Deus está trabalhando, realizando milagre neste lugar. Então, você está limpando a casa, eu peço a tua atenção, reze agora. Você está aí varrendo as folhas que caíram nesta noite, Eu quero que você reze agora e diga: Senhor, eu estou com um filho, uma filha que está precisando de uma intervenção divina. Você não nem acredita, mas Deus está preparando hoje um milagre na vida desta pessoa. Você está doentinho, doentinha. Você mal conseguiu levantar para poder tomar o café. Peça a Deus: me cure. Cure-me dessa enfermidade, Senhor. Eu confio. Eu confio, Senhor, que o que os médicos dizem não é a última palavra. Não é a última palavra, Senhor. A última palavra é a Tua, o médico dos médicos. Você que está aí com a mangueira lavando, é com você mesmo. Você está com uma angústia tão grande no peito, um problema que está vivendo dentro da tua casa. Fale com Deus agora. Jesus, eu creio que estás trazendo uma perspectiva de solução, de algo que só Deus pode fazer neste caso. Só Jesus na causa. Só Deus na causa para resolver. E Deus está tomando esta causa. E você vai testemunhar que hoje Deus falou com você. Então vamos juntos. Vamos juntos rezar. Vai rezando. Vai pedindo. Vai clamando. E agora nós vamos proclamar o nome de Jesus. Só preciso acreditar, Senhor. E eu creio. E eu confio, Senhor, que Deus está trabalhando. Mais um dia sem álcool. Mais um dia sem as drogas. Mais um dia sem o cigarro. Tenha coragem de dizer isso, mas hoje, Senhor, eu creio nisso, Senhor. Eu confio nisso, Senhor. Eu espero. Jesus, o teu nome tem poder. E eu vou deixar que isso ecoe, Jesus, pelas tuas santas chagas dolorosas e gloriosas. Eu peço essa graça, Senhor. Só preciso acreditar e eu creio. Só preciso confiar e eu confio. O médico dos médicos é que tem a última palavra. Todos, tudo está contra, mas Deus fará o melhor. Tudo está para dar errado, mas Deus mostrará uma saída. Todos dizem algo, mas a última palavra é de Deus. Nós só começamos o programa. Ainda temos muito. Partilha de vida, leitura orante. Que tal você trazer mais um ouvinte pelo rádio, mais uma pessoa pela televisão, pelo YouTube, Padre Manzotti? Lembre-se, nós estamos em plena novena de Nossa Senhora Aparecida e é o sexto dia. Volte comigo.
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0: Escute esse testemunho, por favor, escute lá.
1: Meu nome é Rosélia Maria da Silva.
0: Ô, Rosélia.
1: Moro em Goiânia, Goiás. Ouço pelo aplicativo. Infelizmente, não temos rádio e nem TV aqui. Muito
0: Mas
1: triste.
0: Que bom que tem o aplicativo.
1: Padre Reginaldo, através do Senhor, comecei a ser devota de São Pio de Petrocina.
0: Amém.
1: E das Santas Chagas.
0: Tá chegando a novena dele.
1: Padre, eu quero dar 3 testemunhos.
0: Conte.
1: O meu e 2 do meu irmão, Rosair.
0: Por
1: o
0: favor.
1: Meu é que em abril eu tive um AVC e saí ileso desse AVC. O médico disse que foi um AVC muito perigoso, que costuma matar as pessoas.
0: Meu Deus.
1: Mas eu não tive nenhuma sequela. Graças a Jesus da Santa Chaves,
0: Amém.
1: São Pio de Petrocina e Nossa Senhora. E os dois outros é do meu irmão, Rosair. Um, ele trabalha em lavoura. E ele entrou num trator que pesa 1.000 toneladas e estava com os aparamentos. E nele...

0: tora em cima, uma jararaca morder, meu Deus do céu. Não é por acaso, Rosélia. Nós, Jesus das Santas Chagas, que você reza, São Pio de Pietrelcina, que é o intercessor da obra evangelizar, é preciso. É, realmente, lamento muito que em Goiânia não tenhamos rádio, mas é por isso que eu tenho insistido em baixar o aplicativo no seu celular para poder acompanhar. Louvado seja Deus, Rosélia, de Goiânia, Goiás. Dom João Justino de Medeiros Silva, arquidiocese de Goiânia. Humberto, que a paz de Jesus esteja com você, Humberto.
1: Bom dia, Padre, sua bênção.
0: Deus o abençoe. De onde você fala, Humberto?
1: Eu falo da zona rural, município Lagoa de Pedra, Rio Grande do Norte.
0: Meu,
1: capital é Natal.
0: Meu abraço, Lagoa de Pedras, Rio Grande do Norte. E como é que você me acompanha ali na zona rural?
1: Eu, aqui, graças a Deus, é refleto de opções. Tem a Rádio 98.
0: Verdade.
1: Tem a TV Evangelhos da Casa, canal 329.
0: Certo.
1: E tem o YouTube.
0: Isso aí, é uma fartura. Louvado seja Deus. Diga lá, Humberto.
1: Padre, a gente estamos assim, passando aqui uma decepção meio grande, porque meus pais já estão um pouco doentes já, minha mãe virou um tumor no intestino, meu pai também tem, eu agora tenho 6 cirurgias no rosto de sinal do câncer de pele.
0: Você?
1: Não, meu pai.
0: Teu pai, tá, teu pai.
1: É, meu pai e minha mãe.
0: Mãe tem tumor no intestino e teu pai fez a cirurgia de câncer no rosto, entendi.
1: Isso. Aí assim, só quem mora na terra aqui, junto dele, sou eu.
0: Entendi.
1: Os outros irmãos meus moram tudo mais distante.
0: Entendi.
1: Aí só quem fica nos pés dele, cuidando deles, é eu e uma irmã minha que ela mora em Natal.
0: Entendi.
1: E os outros é tudo virando as costas.
0: Eita.
1: Aí fica assim, como eu dependo da agricultura, eu tenho que trabalhar na agricultura, porque eu não tenho outro meio de vida aqui, a não ser agricultura.
0: Sim.
1: Aí fica aquele desgaste, né, pra mim.
0: Claro.
1: Porque eu tenho que trabalhar e ao mesmo tempo
0: cuidar dos pais.
1: Correr atrás de carro, correr atrás de carro na Secretaria de Saúde da cidade, que da onde eu moro para a cidade é 6 quilômetros.
0: Misericórdia, filho, é difícil, hein? Difícil.
1: É.
0: De onde você mora até a cidade, para a cidade levar para outro lugar também, né?
1: Para levar para Natal, que é a capital, que é onde tem o hospital de referência.
0: Entendi, filho.
1: Aí fica assim, esse desgaste, né? Eu vendo os pais nessa situação e eles me afastando, né?
0: É. Bom,
1: e sobrecarregando eu e minha irmã.
0: Fica aí o apelo. Humberto, você já tentou conversar com seus irmãos que eles podiam revezar?
1: É, padre, mas eles não querem acordo, não. Não tem acordo, não. Não querem, não.
0: Entendi. Então, Humberto, como é que é o nome da sua irmã?
1: É Ivoneide.
0: Eu vou dizer uma coisa pra você. Você tentou pedir a eles ajuda e disseram não. Humberto, que você e Ivoneide faça tudo possível com muito carinho e paciência. Ofereça esse sacrifício para Deus. E não é em vão. Esse carinho que você tem, esse zelo que você tem para com seus pais, não é em vão. Aquele mandamento do Senhor honrar pai e mãe, você está levando a sério, tua irmã está levando a sério. Tristes são eles que estão virando as costas. Mas faça com carinho tudo o que é possível. Nem tudo você vai conseguir fazer, mas faça o que você pode. Porque depois, você pode ter certeza, você ficará com uma paz interior muito grande. Entendeu?
1: Entendi. Aí, padre, eu sou associado.
0: Filho, muito obrigado. Deus abençoe pela sua generosidade.
1: Já recebeu do meu jornal aqui no Correio da Cidade, aí eu vou pegar...
0: Entendi.
1: E recebi agora aquela formulazinha da campanha de Jesus da Santa Chaga.
0: Eu tô com uma aqui na mão que eu não deixei levar embora, não. E você gostou da formulazinha de Jesus da Santa Chaga?
1: Eu adorei, botei na minha gaveta lá de roupa e tá lá na gaveta.
0: Que bom, filho, que bom. Humberto, eu sinto...
1: Peço oração.
0: Claro, eu sinto por

0: você está sozinho com a sua irmã, mas lamento pelos seus irmãos que viraram as costas, mas Deus vai te dar força, porque você está fazendo o que é certo. Você quer pedir oração para quem, filho?
1: Eu, para minha mãe.
0: Como é que é o nome?
1: Maria.
0: Maria.
1: Tá. É. Para minha irmã, que é Ivoneide.
0: Tá.
1: E para meu pai, que é Severino.
0: Severino. E vamos
1: pra
0: rezar.
1: Para minha esposa, que é Lucineide.
0: Lucineide. E ela te apoia pelo jeito, né?
1: É. E meu filho, que é Albert.
0: Alberto?
1: Albert.
0: Albert. É. E vamos rezar indiretamente pelos seus irmãos, que Deus toque o coração para depois não ficarem com remorso. Porque virar as costas para um pai e uma mãe, no mínimo, é um remorso que vem depois. E depois não tem mais jeito. Que Deus te dê muita força, viu, Humberto?
1: É, oração também para um padrinho meu, que é padre, que ele está em Maceió.
0: Como é que é o nome dele?
1: É Frei Tome. E com certeza ele está... Tá ouvindo, que ele ouve seu programa todos os dias.
0: Frei o quê?
1: Frei Tony.
0: Frei Tony, meu grande abraço, que Deus abençoe e reze muito abençoando seu afilhado aí, Humberto, que Deus abençoe. Meu abraço, Humberto, Lagoa de Pedras, no interior, e fica aí o apelo, gente, não vire as costas para os pais, principalmente, já diz lá, honrar pai e mãe, e cuidar deles quando a idade é avançada e a doença chega. Rio Grande do Norte, como ele disse, tem o YouTube, Parabólica Digital 329. Lá também nos transmite a Rádio 98 FM. E tem várias emissoras ali, Rádio Rural, que é da obra de Maria. E quero saudar Dom João Santos Cardoso, da Arquidiocese de Natal. E você percebeu? Apesar de toda a dificuldade do Humberto, é associado. Que tal você fazer como ele? Veja, não é por acaso que eu sempre digo, são as pessoas mais simples que mais colaboram. Que Deus abençoe você, Humberto. Que tal você, no intervalo, se tornar um associado? Ligue 0800-410-6060-41-3221-6060. Eu volto com a leitura orante. Volte comigo. E lembrando que toda a leitura orante, ela fica disponível depois. Tem 10 da manhã, reprise 10 da noite. E vai para o YouTube Padre Manzotti, onde tem a leitura orante do dia. Eu volto já, volte comigo.
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0: filhos queridos, povo amado de Deus. Hoje nós vamos nos debruçar mais uma vez e sem pressa sobre o profeta Eliseu. E depois vamos para outros profetas, mas sem pressa. E eu digo para você, você está gostando da leitura orante? Partilhe conosco 41-3221-6060. Escute.
1: Aqui é a Maria Clara de Impura dos Montes,
0: Candeia,
1: Ceará. Queria deixar meu testemunho sobre a leitura orante de hoje. São Paulo fala assim, que a comunidade deixasse um lugarzinho no coração para
0: isso.
1: Ele. Mas nessa leitura orante, o Senhor tomou para si e parou para evangelizar. Onde a gente tinha que guardar a obra evangelizar no nosso coração.
0: Isso.
1: E colocar a obra evangelizar também em nossas orações e o Senhor também. Que tem essa grande missão de divulgar e evangelizar a devoção de Jesus das Santas Chagas. Embora as coisas sejam bem difíceis, eu sempre faço a questão de doar um pouquinho que eu tenho, às vezes, com poucos centavinhos que me restam.
0: Ô, filha,
1: mas o que eu tenho,
0: Maria
1: eu
0: Clara.
1: Dou de muito coração. E sabes, padre, que no meu coração sempre haverá um lugar para o Senhor.
0: Amém.
1: E também um lugar para evangelizar, que tanto bem nos faz. E os testemunhos são prova disso, que são testemunhos de cura e libertação, de vidas restauradas, vidas transformadas, de vida voltando para a casa do Pai novamente.
0: Meu Deus!
1: Gostaria muito de dizer para o Senhor que minha vida também foi transformada e restaurada por essa obra.
0: Amém.
1: Evangelizar é preciso.
0: Olha, Maria Clara, você me deixou boquiaberto. Dê um lugar no seu coração para a obra evangelizar. Inclusive, sacristão, eu vou... Não tire. Você vai fazer ecoar e segunda-feira eu vou colocar de novo. Segunda-feira, guarda para mim. Porque é algo impressionante que a Maria Clara disse. Eu tenho alguns centavinhos, mas estes centavinhos eu coloco na obra evangelizar. Por isso que nós estamos com essa ação. Qual ação, padre? Dê um lugar no seu coração para a obra evangelizar. Dê um lugar no seu coração para a obra evangelizar. Torne-se um associado da obra evangelizar, é preciso. Você me deixou sem palavras. Maria Clara de Canindé, Ceará, Rádio Aquarela FM, Dom Luiz Gonzaga Silva Pepel, Arquidiocese de Baturité. Muito forte. Bíblia aberta, cartilha de oração.
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0: E hoje nós refletimos a cura de Naamã feita pelo profeta Eliseu. Segundo Reis, capítulo 5, versículo 1. Segundo Reis, capítulo 5, versículo 1. Naamã, o comandante do exército da Síria, era muito respeitado e estimado pelo rei do seu país, porque por meio de Naamã, o Senhor Deus tinha dado a vitória ao exército dos sírios. Escute a história, história linda, toca a corneta, sacristão. Ele era um soldado valente, mas sofria de uma terrível doença de pele, era lepra. Num dos seus ataques contra Israel, os sírios haviam levado uma prisioneira, uma menina israelita que ficou sendo escrava da mulher de Naamã. Um dia a menina disse à patroa: veja como Deus age, através de uma prisioneira de guerra. Ela foi empregada de Naamã. Ela viu que o patrão estava com lepra e disse à patroa: eu gostaria que o meu patrão fosse falar com o profeta que mora na Samaria, pois ele o curaria da doença. Então Naamã foi falar com o rei e contou o que a menina tinha dito, e o rei ordenou: vai falar com o rei de Israel, entregue a carta a ele. Então Naamã saiu levando 350 quilos de prata, 70 quilos de ouro, 10 mudas de roupas finas. A carta que ele levava dizia assim: esta carta é para apresentar Naamã, que é meu oficial, e eu quero que você o cure. Quando o rei de Israel leu a carta, rasgou sua roupa em sinal de medo e exclamou: como é que o rei da Síria quer que eu cure esse homem? Será que ele pensa que eu sou Deus e que tenho o poder de dar a vida ou tirá-la? Ele está querendo briga? O profeta Eliseu soube o que havia acontecido e mandou dizer: Porque o senhor está preocupado, meu rei. Mande esse homem que venha falar comigo e eu mostrarei o que ele há, que há um profeta em Israel. Então Naamã foi com seus cavalos e carros e parou na porta da casa de Eliseu. Eliseu mandou que o empregado saísse e dissesse que fosse se lavar 7 vezes no Rio Jordão, pois assim ficaria completamente curado de sua doença. Mas Naamã ficou zangado. Ele pensava, pelo menos o profeta devia sair falar comigo, oraria pelo Senhor, seu Deus, e que passaria a mão sobre o lugar doente e me curaria. Além disso, por acaso, o rio Abana e Farpar, em Damasco, não são melhores que qualquer rio da casa de Israel? Será que eu não poderia me lavar neles e ficaria curado? E foi embora muito bravo. Então, os seus empregados foram até o lugar onde ele estava e disseram: atenção, atenção, preste atenção. Se o profeta mandasse o senhor fazer uma coisa difícil, por acaso o senhor não faria? Então, por que o senhor não vai se lavar, como ele disse, e ficaria curado? Naamã então desceu até o Rio Jordão e mergulhou 7 vezes, como Eliseu tinha dito, e ficou completamente curado. A sua carne ficou firme e sadia como uma criança. Depois ele voltou com os seus homens até o lugar onde Eliseu estava e disse: agora eu sei que no mundo inteiro não existe nenhum Deus a não ser o Deus de Israel. Aceite o meu presente, por favor. Eliseu disse: juro pelo Senhor. Atenção nesse detalhe. Versículo 16. Juro pelo Senhor, o Deus vivo, a quem sirvo, não aceitarei nenhum presente. Naamã insistiu com ele para que aceitasse, mas ele não quis. Aí Naamã disse: já que o senhor não quer aceitar meu presente, então deixe que eu leve para casa 2 mulas carregadas de terra, pois de agora em diante eu não vou oferecer sacrifício e ofertas que são completamente queimadas em nenhum Deus, a não ser a Deus o Senhor. Mas eu gostaria que ele me perdoasse uma coisa, que é a seguinte: quando eu tiver de acompanhar o meu rei ao templo de Rimon, o deus da Síria, para lhe adorar, eu vou ter que adorá-lo também. Que o Senhor Deus me perdoe por isso. Eliseu disse: adeus, boa viagem. Palavra do Senhor, graças a Deus. Padre, que texto maravilhoso! Que texto é este? Repito, 2 Reis, capítulo 5, do versículo 1 a 19. Eu li de forma rápida, um tanto dramática, porque eu queria que se pegasse o contexto todo. Entenda, e vamos relembrar. Havia este homem, que era do alto escalão do rei da Síria, que ficou sabendo através da empregada, que foi prisioneira de guerra, existe um profeta em Israel que pode curá-lo da lepra. O rei de Naamã mandou presentes, enormes presentes, e mandou uma carta ao rei de Israel: cure o meu servo. O rei ficou achando que ele queria briga. Posso eu curar uma pessoa? Está querendo briga? Eliseu ficou sabendo e disse: meu rei, por que se preocupa? Mande que Naamã venha a mim. Mas Naamã foi até Eliseu. Mas Eliseu não foi a Naamã. Aí começa o problema. Naamã era orgulhoso. Naamã queria a cura da lepra, mas do seu jeito. Ora, o que Eliseu fez foi muito mais do que curar a lepra. Que cura foi, padre? Depois do intervalo, eu explico e rezo. Volte comigo.
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3: Continuando a interpretação deste texto, Naamã foi até Eliseu, o profeta, pedindo a cura da lepra. Mas o que Eliseu oferece é algo muito maior. Naamã primeiro se sente, no mínimo, indignado. Como pode? Eu vim com uma carta do rei e este profetinha nem vem me receber? Me manda me lavar 7 vezes no Rio Jordão? Lá na minha terra tem rios melhores, mais puros. Lá eu poderia fazê-lo. Mas um servo, atenção, atenção. Como é bom ter pessoas que nos conselham para um bem. Como é importante termos amigos que nos aconselham certo. Como é bom ter pessoas do bem próximo. Porque os servos de Naamã disseram: Naamã, meu senhor, se o profeta tivesse te pedido algo impossível, você não faria? Faria. Mas só porque ele pediu uma coisa simples, se lave nas águas do Jordão, você não faz? Faça! E ele fez. E ficou curado. Mas tinha outra cura a ser curada. Havia outra doença a ser curada. Qual, padre? A fé. Ele voltou, ofereceu presentes. E aqui está a gratuidade. Eliseu não aceitou o presente. Mostrando a gratuidade de Deus, que a graça não se compra, que milagre não se compra. Eliseu não aceitou de forma alguma, mesmo com a insistência. Existe um fato marcante nesse texto, eu quero ensinar para você. Naamã pediu: quero levar um punhado de terra, 2 mulas de terra. Por isso que nós temos isto da terra, terra santa. Por isso nós temos a história das relíquias, da terra santa, dos lugares santos, para que em nossa casa possamos adorar o Deus vivo. E Eliseu permite. É verdade que Naamã disse: eu terei que, quando estiver com o rei, fazer adoração ao Deus dele. Mas que Deus me perdoe, porque eu só servirei ao Senhor. E Eliseu diz: vá em paz. Quanto ensinamento, meus irmãos. Eu poderia pregar a manhã toda, mas em outra oportunidade o farei. Por ora, a cura de Naamã pelo profeta Eliseu. Esta foi a leitura orante de hoje. Amém. Tenho reprise 10 da noite. E no final da noite, entra no YouTube, Padre Manzotti. Mais um grande milagre de Eliseu. Rosélia, que a paz de Jesus esteja com você. Rosélia, bom dia. Rosélia. Lília, que a paz de Jesus esteja com você, Lília. Alô?
4: Sou bênção, padre. Bom dia.
3: Eu estou falando com a Lília?
4: A Lília?
3: Lília, tá certo, a outra linha não funcionou. Então, Lília, de onde você fala, filha?
4: Eu falo da fazenda.

0: Fazenda Bela Vista, município de Amorinópolis, Goiás.
1: Gente, hoje é o dia de falar com as pessoas da zona rural. Falei lá com o Humberto de Lagoa de Prata, de Pedra, e agora de Amorinópolis. Falei certo?
0: Sim, Amorinópolis, Fazenda Bela Vista.
1: Meu abraço a todos ali, a Bela Vista, Amorinópolis e todos que acompanham na zona rural. Como é que você me acompanha ali na Fazenda Bela Vista?
0: Pelo YouTube, padre.
1: Tá certo.
0: E pelas redes sociais.
1: Tá certo. Diga lá, minha filha, o que, que você quer partilhar hoje? É Goiás, né?
0: Goiás. Padre, é uma alegria falar com o senhor.
1: Pois não.
0: E ainda mais nessa véspera do dia de Nossa Senhora. Nós que convivemos aqui na zona rural de Amorinópolis, temos uma comunidade Nossa Senhora Aparecida.
1: Segunda-feira, né? Segunda-feira, dia 12.
0: Exatamente.
1: E como é que é o nome da comunidade?
0: Nossa Senhora Aparecida.
1: Tá certo. Então, meu abraço a toda a comunidade ali, Nossa Senhora Aparecida. Fala,
0: padre,
1: Lília.
0: Eu tenho um pedido para fazer de oração, dois pedidos. E também agradecer a Deus, né?
1: Então conte.
0: Eu quero pedir a
1: Vamos começar a agradecer? Vamos começar agradecendo?
0: Nossa, agradeço a Deus por tanto, padre, por tanto que eu posso viver 200 anos, que eu acho que eu nunca vou conseguir agradecer a Deus por tantas bênçãos.
1: Que coisa linda.
0: Pela saúde dos meus filhos, por eles crescerem em idade e graça,
1: isso,
0: seguir a fé da nossa igreja, serem bons profissionais, é o Lucas e a Letícia,
1: certo,
0: pela minha família, pelo meu esposo, Eliomar,
1: tá,
0: e pela vida do meu pai.
1: Amém. Fico muito feliz, que coisa boa. Olha, você usou uma palavra que eu, quando escrevo para qualquer dedicatória nos livros de criança que tem a primeira Bíblia que eu fiz para criança, eu sempre escrevo, crescer em sabedoria e graça. Isso se falou de Jesus em Lucas. Tá certo, Lídia? E agora, quais os pedidos de oração, Lídia?
0: Padre, eu gostaria de pedir oração para duas pessoas muito especiais.
1: Diga o nome.
0: Que é o meu pai Osvaldo.
1: Tá.
0: E a minha madrinha, a irmã Cecília. Ela é uma fleira, que ela é aposentada, ela mora aqui na nossa cidade. Ela foi pastora nossa, da nossa igreja, por muito tempo.
1: Certo.
0: E ela teve uma queda. E ela fraturou o fêmur, está em repouso, teve cirurgia, e ela tem 83 anos.
1: Tá certo, anotei aqui, irmã Cecília, que quando você falar com ela, mande um abraço a ela por mim, diga que nós vamos rezar por ela, ela que faz esse trabalho lindo, missionário, e que ela me inclua nas orações dela, por favor. Você fala para ela, Lília?
0: Falo sim, padre. E pela saúde do meu pai. Meu pai vai fazer 80
1: Osvaldo,
0: anos.
1: Né?
0: Isso, e ele tem lúpus, padre. Sente tantas dores nas pernas,
1: oh,
0: nos
1: Deus,
0: pés. Mas eu creio na misericórdia de Deus.
1: Tá bom, anotei aqui. Foi um prazer falar com você, Lília. E se possível, vou lhe pedir uma coisa. Que tal você levar uma capelinha de Jesus para das Santas Chagas, ali na sua comunidade?
0: Eu sou mensageira, padre.
1: Ô, mas você não me falou, meu anjo. Toca a corneta pra ela. Toca a corneta, mensageira das Santas Chagas, Lília. Que alegria.
0: E nós, aqui é nosso município, tem uma cidade, um distrito que chama Estrela d'Alva, Goiaporá, Amorinópolis e as comunidades rurais. E a gente anda nessas comunidades todas.
1: Que maravilha, meu coração se alegra, só podia ser uma mensageira da capelinha, uma pessoa tão dedicada a Deus. Deus abençoe você, Lília, Deus abençoe.
0: Amém.
1: A sua fé, quando você começou a falar e contando todas as maravilhas de Deus, você é uma mulher de Deus. Que Deus abençoe a Amorinópolis, a Fazenda Bela Vista, Goiás. Ela acompanha pelo aplicativo, mensageira da Capelinha de Jesus das Santas Chagas. Minha saudação a São Luís do Montes Belos, Dom Lindomar Rocha Mota. E que tal você se tornar, você que está me ouvindo, um mensageiro, uma mensageira da Capelinha de Jesus das Santas Chagas, seja na zona rural, você escutou, o que ela faz, seja nos grandes centros, você pode pedir permissão pro seu, no seu condomínio, você pode levar nas lojas, você pode levar em todos os lugares. 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Eu vou para o intervalo e eu volto. Nós estamos no sexto dia da novena de Nossa Senhora Aparecida. O dia é segunda-feira, mas aqui é o sexto dia. Volte comigo, nós voltamos já.
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3: Intenções enviadas ao programa: a Ana Luísa, federações para ela, Alberto Dias, Luan Dias, Ana Vitória, Wallace Dias, Samuel Dias, também para Rodrigo Dias, Rafael Dias, Paulo Dias, Lucas Dias, Delecina, Luiz, Dona Naí, seu Chico. Intenções da especial enviadas ao programa, especialmente Dona Jovelina do Craúno, federações. Especial para Vitor, para Marcelo, em Almenara, para André, Léo, para Luizinho e família, Hélio e família, todos que precisam de orações, toda a sua família, todas as amigas aí no Projeto Craúno. Intenções da Célia Mara de Bambuí, orações para a mãe Dona Maria, na Fazenda Verdém. Também para o Cícero, Bim, a Vitória, a cunhada Cleia e sua família no Pedro Sem. Também para Maria Laura, Lúcio, Bianca, para ela. Também para a Cláudia, Betânia, Maria das Dores e para o Roberto e família. Intenções do José Florentino das Gissaras. Em sua intenção para sua mãe Maria Celestina de Jesus, a Maria Helena, Iva e toda a família Lima. Intenções da Edileia da Fazenda Ventania, orações por toda a sua família. Pedidos da Lara de Pedra Azul para ela, mãe Elisa, Eliane, Iris, Thaís, Marcos Vinícius, Elias. Também para Isaías, Tião, Alcino e toda a família, todos sobrinhos, sobrinhas. Intenções da Cláudia, da comunidade Cantinho, orações para o filho, o Arley Berto da Silva, para a neta Sofia, Nora Negra, que estão em viagem. Que Deus abençoe e proteja a todos. Tem mais intenções enviadas ao programa. Milsa Viana de Pedra Azul, orações. Em sua intenção, do Nelson Viana Sena, Nelson Chaves Sena, Miguel Viana Sena e Mariana Salles. Intenções da Nevinha de Águas Vermelhas, para ela, Lívia, Wellington, Eduardo, Maria, Tereza, Daniel e o Eduardo. Pedidos da Marta de Água Boa, Santa Cruz de Salinas, para os filhos Luiz Gustavo e João Felipe, os pais Selma e José, para os irmãos Eduardo, Maciel, Antônio, Gabriel, Samuel, para o marido Alfredo, também para o sobrinho, o João Pedro. Pedidos da Maria Aparecida. Intenções especial para ela, para o esposo Marcos Antônio Dias, para os filhos em Belo Horizonte, Cleusson, Clésia, Cleidiane, para os netos, também para o padre Reginaldo Manzotti, para toda a sua família, todos que precisam de orações. Pedidos de orações para Dona Terezinha Ribeiro, sua irmã Zilda e toda a sua família em Pedra Azul. Intenções também para Edmar Machado e família em Pedra Azul. Os demais pedidos serão atendidos logo mais.
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Hoje, aniversário de Dom Marian Marek Piatek, conhecido como Dom Marcos Piatek, da Diocese de Coari. Também aniversário da rádio Araguaia FM, Nova Guarita, Mato Grosso, Centro Norte FM, Hidrolândia, Ceará, Dracena FM, Dracena, São Paulo, Expresso FM, Campos Altos, Minas Gerais, RCS FM, São Jorge do Oeste, Paraná. Amanhã, aniversário de Dom João Francisco Salmo, da Diocese de Novo Hamburgo, Rio Grande do Sul. A cidade de Rio Branco do Sul, Paraná, celebra 79 anos, TV Evangelizar 16.1. E também aniversário da Rádio Irmã, Liberdade FM de Riachinho, Minas Gerais. Amado povo de Deus, nós o ano que vem vamos celebrar 60 anos, Pentecostes, será em Assis e Roma. 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Depois nós iremos a Tirreno e a Messina, vamos a Nossa Senhora de Pompeia, no Vulcão Vesúvio, vamos à Costa Amalfitana, que é um lugar paradisíaco, Patrimônio Mundial da Unesco, e em Amalfi nós vamos na catedral onde está enterrado Santo André, isso mesmo, Catedral de Santo André, com a cripta, o túmulo do apóstolo, Ilha de Capri, e onde iremos também a Anacapri, na Igreja de São Miguel Arcanjo, em Nápoles, São Januário. Depois iremos a Assis, São Francisco de Assis, Santa Clara, São Carlo Acutis. 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Gente, faça um milagre em toda a minha vida. E eu quero que você vá colocando, já me ajude a rezar, 21 dias para o evangelizar é preciso fortaleza, inabalável, com fé, a tempestade vai passar, faça um milagre, vá colocando as suas intenções, vamos acumulando pedidos, orações, acima de tudo, pedindo para Deus fazer grandes milagres como todos os anos faz. Querido povo de Deus, vamos a oração, vamos pedir por intercessão de Nossa Senhora Aparecida, a graça que tanto necessitamos. Terceiro dia, Nossa Senhora Aparecida, rogai por nós.

0: Nossa Senhora da Conceição Aparecida, Mãe de Deus, Rainha dos Anjos, Advogada dos pecadores, refúgio e consolação dos aflitos e atribulados. Nossa Senhora Aparecida, cheia de poder e de bondade, lançai sobre nós um olhar favorável, para que sejamos socorridos por vós em todas as necessidades em que nos acharmos. E de modo particular hoje, nesta novena, faço o meu pedido. Qual o seu pedido? Peça, suplique. Nossa Senhora Aparecida, padroeira do Brasil, livrai-nos de tudo que possa ofender-vos e ao vosso Santíssimo Filho, Jesus. Nossa Senhora Aparecida, preservai-nos de todos os perigos de alma e de corpo. Dirigi-nos em todos os assuntos espirituais e temporais. Livrai-nos da tentação do demônio, para que, trilhando o caminho da virtude, possamos um dia ver-vos e amar-vos na eterna glória. Nossa Senhora Aparecida, rogai por nós. Nossa Senhora Aparecida, intercedei por nós. Nossa Senhora Aparecida, fazei-nos dignos das promessas de Cristo. Amém. Eu gostaria duas coisas. Primeiro, que você ficasse atento ao Instagram, que é pelo Instagram que você vai saber os horários de missas durante a peregrinação que nós iremos transmitir no YouTube Padre Manzotti e algumas também na TV Evangelizar. Por isso, fique atento ao Instagram, que nós colocamos o dia e o horário. Segundo, você me conhece há anos e sabe, segunda-feira é feriado. Então muitos ontem saíram de viagem, outros saíram hoje aproveitando o feriado. Então, Senhor Deus, por intercessão de São Cristóvão, abençoai todos os que saíram, todos os motoristas que estão em viagem, todas as famílias, seja no trabalho, no lazer, visitando familiares. Livrai essas pessoas que estão no trânsito, nas estradas, dos assaltos, dos perigos, dos acidentes. Protegei que as famílias saiam e voltem com segurança e paz. Santo Anjo da Guarda, guiai os motoristas. Abençoai, Senhor, a água, a roupa dos enfermos, as fotos de família. Em nome do Pai, do Filho e do Espírito Santo. Amém. Bom final de semana e eu espero você segunda-feira aqui para o dia de Nossa Senhora Aparecida. Evangelizar é preciso!
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3: Demais intenções enviadas ao programa Maria Santana de Correntina, Bahia. Orações para ela, para o seu esposo, toda a sua família em Divisa Alegre, o Antônio, José, Francisco, para todos os demais familiares e amigos. Pedido da dona Delecina de Pedra Azul. Orações para ela, para o esposo Luiz, pela recuperação dele, para o filho Luiz Rodrigo, também para a Leonice, para o padre Ivanildo. Pede também para a dona Naí, para seu Chico, todos os familiares e amigos. Demais intenções, especial da dona Bena da comunidade Estiva, para ela, para o Flávio, Flaviélia, Douglas, Maria Vitória, Maria Valentina, Maria Isabelle, Maria de Lourdes, Gisele, Rosália, Lorenzo e família no Novo Progresso. Também para Joyce e Gael no Getúlio Vargas. Pedidos da Paula de Pedra Azul. Orações, que Deus restabeleça a saúde de Daniel. Orações para ela, para o Paulo Sérgio, Ravi, pelos seus sogros, também para o Davi. E também por uma graça especial. Intenções da Laurita Costa de Pedra Azul para ela, os filhos, netos, esposo, genro e toda a família. Pedidos da Lucilene de Pedra Azul pela saúde da professora Tânia Ruda. para os seus pais, Maria de Lourdes e Eupídio. Pede também para todas as suas irmãs, irmãos, em especial também pelos cunhados. Pede também para todos os sobrinhos, em especial também para a tia Cleonice, o esposo Edson e Maristela. E também o primo João Carlos em Maristela. Intenções da Joelma de Águas Vermelhas para ela, os filhos Miguel, Gabriel, Gabriele, Janaína, o esposo Roberto. Também para Selma e família, Deleci e família, Maria das Dores e família, Tauane e família, Aurilene e família, Aurilândia e família, também a Edileia e família. Intenções da Carla Andréia, oração e proteção divina para o filho Caian, o esposo Alexandre, a mãe Silvânia, o pai Carlos, o irmão Wanson. Pede também pelo padre Reginaldo Manzotti, também pelo seu matrimônio, pela saúde de todos os seus familiares, proteção ao esposo Alexandre em seu trabalho. Intenções especial da Ângela de Maristela, para todos os seus filhos, netos, toda a sua família, Prates, todos que precisam de orações. Pedidos da Angélica de Pedra Azul, para o seu esposo Walter, para as filhas e netos. Intenções da Joyce Salles de Pedra Azul, em especial, orações em sua intenção do filho Gael, toda a sua família, para o seu namorado Paulo e família, Dona Bena e família na estiva. Também pede uma bênção de emprego, orações por sua saúde, todos os seus familiares. Intenções em especial do Evaldo do Craúno, para a sua mãe Maria, também para o seu pai Valmir. Pede também para a esposa Leonice, a sogra Maria. Intenções do Mauro Sérgio, para ele, os filhos e toda a família. Pedidos da Eliane Rodrigues, do bairro Novo Progresso, por toda a sua família Moraes e Rodrigues. Demais intenções enviadas. A Daílde, pede oração para ela, para as filhas Vitória e Safira, o esposo Altino, também Nadir. Pedidos da Kátia, do Craúno, oração para ela, para o esposo Roberto, os filhos Anderson, Raíssa e Rayane, todos que precisam de orações. Pedidos da Nilde em Divisa Alegre, para Eliane, Juniel, Derek, Elisa, Elza e toda a sua família, todos os amigos. Intenções da Daiane, para ela, Hector, Diego, Ana Mara, Ana e Beatriz, Tonico, Eliseu, para o padre Reginaldo Manzotti, todos da rádio, amém. Pedidos da Claudinice do Craúno, para a mãe Aurenice, o pai Cleson, o irmão Clevian, Claudinilson, em Jequitinhonha, o irmão Clevian, para o Michael, padre Reginaldo Manzotti. Pedidos da Silvana de Hematita, distrito de Antônio Dias, Minas Gerais, orações para ela, para toda a sua família, todos os seus familiares, pelos enfermos, também pela paz no mundo inteiro. Intenções da Alexandra da Fazenda Engenho, orações para ela, para sua família, em especial para o seu irmão Isaac, que está aniversariando hoje. Deus abençoe, muitos anos de vida, saúde e felicidades. Intenções do Carlito Bispo de Pedra Azul para ele, Neilde, Elito, Tereza, toda a família e todos os amigos. Pedidos da Cláudia da Silva Lima, orações para o Wallace Medeiros Xavier e família, e para Mariana Souza Lima. Intenções da Diana da Fazenda Bom Jardim, para ela e toda a família. Demais intenções de Daniel Cláudio de Pedra Azul, para Edmar Rodrigues dos Santos e Maria Aparecida dos Santos, em memória, para todos os seus familiares e por uma graça que deseja alcançar. Paulo Sérgio, pede orações para ele, para o filho Rabi Lucas, para Maria, a irmã Ana Paula, o sobrinho David Amaral, o cunhado Daniel e amigos. Intenções da Mara de Água Boa, orações para ela, para o esposo, filhos, netos e todos os seus familiares. Intenções da Joelma da Estiva, para ela, o esposo Carlos, as filhas Maria Júlia, Ana Júlia, o filho Marcos Júnior, para a mãe Maria Aparecida, o pai José, na fazenda São Lourenço. Demais intenções enviadas, em especial para Dona Romilda, seu esposo Valdo, irmão Rogério e toda a sua família em Pedra Azul. Todos os pedidos enviados à nossa produção serão encaminhados logo mais para a equipe do padre Reginaldo Manzotti.
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3: Oriente 11:07.
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3: Mega Sena acumula e prêmio vai a 112 milhões. Agora 11:11. Ninguém acertou as 6 dezenas da Mega Sena sorteadas em São Paulo. O concurso 3.068 teve os seguintes números sorteados: 7, 10, 39, 40, 43 e 57. Com isso, o prêmio ficou acumulado e poderá pagar 112 milhões no próximo sorteio. Domingo, a Quina teve 62 apostas ganhadoras, com prêmio de R$ 51.808,94 para cada. Já a quadra teve 4.884 vencedores, que receberão R$ 1.084,10 cada.
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3: Temperatura neste momento em Pedra Azul aos 24 graus. Umidade relativa do ar 67%.
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3: Muito bem, vamos juntos na ZYX532, Rádio Oriente FM, 98,3, sucesso o tempo todo. Emissora do Grupo Valdir Rocha de Comunicação. Bom dia, bom sabadão, bom fim de semana pra você ligar aqui na melhor. Vamos juntos!
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3: aqui tem muito mais música. Na Oriente 1112, relento do forró, é o cachorrinho do vovô.
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0: Muito bem, você ligado comigo. Bom dia, excelente sabadão, bom fim de semana. Abraçando aqui os amigos na sintonia com a gente, participando aqui no programa. Alô, alô, Dona Tereza, alô, Judásio, no Novo Progresso, sempre com a gente. Obrigado pelo carinho, pela companhia. Deixando abraço aqui também, meu amigo Paulo Galego, alô, Paulo, sempre aí na sintonia. Bom dia pra você, os amigos de Divisópolis, alô, os amigos do Castelo, sempre na audiência também com a gente. Já já, mais música, mais alô, mais abraços no Bom Dia Oriente. Agora vamos falar de saúde, meus amigos. 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
0: 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Oriente, agora 11:22.
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0: 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Bom dia!
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0: Muito bem! Mais alô, chegando no Bom Dia Oriente, a participação da nossa amiga Silvana de Hematita. Oi, Silvana, bom dia!
2: Bom dia, Marcos. Eu, Silvana de Hematita, gostaria de pedir a você para tocar a música do Ico e Gilmar. Imagina você, e ofereço para meus filhos, Igor, Vinícius, Serginho, minha filha Pâmela, meu marido Tãozinho, meus dois netos, Rafael, Gabriel, minhas duas noras, Kathleen e Daiane. E para toda a galera que está ligadinha na Oriente FM. Oriente FM, sucesso o tempo todo.
0: Obrigado, minha amiga Silvana. Bom dia.
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0: 11h33.
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0: gente, menos é mais. Lapada dela, já já mais música, mais alô.
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0: Agora 11:39.
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0: Mais alô, mais abraços. Luciano do Bidó tá na sintonia falando com a gente. Bom dia, Luciano.
8: Oi, meu amigo, bom dia, tudo bem?
0: Tudo bem.
8: Vamos pegar o almoço.
0: Bora, bora.
8: Pegando o almoço. Pauzinho aqui no Bidó tá raiando. E o cigarro, eita, tá no som danado, cigarrinha. Atenção da gente.
0: Isso.
8: Manda uma musiquinha boa pra mim aqui nesse meio-dia, meu querido.
0: Certo.
8: Qualquer uma que você manda, eu te agradeço. Eu penso em você, manda, meu patrão. Falou, meu jovem. Com Deus, forte abraço.
0: Valeu, Luciano. Obrigado.
8: Bom fim de semana pra você, Darlan, todos os nossos torcedores FM de Pedra Azul, todos os ouvintes do Brasil inteiro. Então, bom dia, boa tarde.
0: Valeu, Luciano. Os amigos do Idol, um abraço, obrigado pela companhia, pela participação sempre aqui no programa. Alô, Edmilson, também está na sintonia com a gente, os amigos de Divisópolis. Bom dia, Edmilson, fala comigo.
9: Gostaria de ouvir uma música com o relento do forró Cavalo na Pista, oferecida para Ivane, Luiz Caico, Carlan e toda a galerinha de Araçaí de Minas, Paulita e Pedra Azul. E todos, certo, vocês, oferecer todos vocês, locutores da Oriente FM, ótimo locutores.
0: Valeu, Edmilson, Divisópolis, Mata Verde, toda a região aí da sintonia.

0: Lua Santana na Oriente, saudade.
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0: Bom dia, Oriente. Bom dia pra você, os amigos aí na Borracharia Radial. Alô, Deise, toda a família sempre com a gente. Alô, Mara Lúcia. Bom dia, Mara Lúcia. Fala comigo, minha amiga.
2: Bom dia, Marcos. Bom dia a todos os ouvintes da Rádio FM. Sucesso o tempo todo. Para todo mundo aí, tô aqui na escuta. Não tive tempo hoje de ainda mandar um alô, mas que tudo bem, apesar do calor. Jesus nos abençoe, Nossa Senhora, amém, todos de nós. Fica com Deus.
0: Valeu, minha amiga. Alô, Medina, toda a região sempre com a gente. General Dutra. Alô, Bill, em Pedra Azul, também está na sintonia. Dona Ilza, e sempre com a gente. Bom dia. 9 faltando pro meio-dia.

0: pra falar.
1: Oriente, camisa 10, 5 letras. Finalizando muito bem, bom dia, Oriente, deste sabadão. Obrigado, gente, pelo carinho, pela companhia, pela participação. Na sequência vem aí a propaganda eleitoral obrigatória. Logo após tem Oriente Rede com muito mais música. Bom sabadão, bom fim de semana. Um abraço, gente. 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
1: 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Agora 11:56.
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2: Meio-dia e 23 minutos.
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1: Meio-dia e 40 minutos.
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11: Tá vendo?

0: Gostosa linda.
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2: 1:02.
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18: Voltamos. Tem mais Café Express. Mais informação a partir de agora. Eu sou Vitória Vieira.
19: Eu sou Evandro e estas as manchetes de agora.
18: Real Time, 40% dos que se abstiveram no primeiro turno não votarão no segundo.
19: Associação de Bioinsumos encerra atividades em meio a impasse sobre regulamentação.
18: Move Motos, crédito tem baixa adesão com menos de 20 mil operações.
19: BTG vê prêmio atrativo em título para outubro.
18: Curry, vendas líquidas crescem 10% e atingem 1,8 bilhões no terceiro trimestre. Pesquisa do Instituto Real Time Big Data analisou o comportamento do eleitorado do Brasil para o segundo turno, marcado para o dia 25. Segundo o levantamento, 40% dos entrevistados que não votaram no primeiro turno afirmaram que certamente não irão às urnas novamente. A pesquisa também avaliou a disposição de comparecimento e a firmeza das escolhas entre eleitores de diferentes candidatos.
19: A Associação Brasileira de Bioinsumos encerrou suas atividades e anunciou que as empresas associadas passarão a integrar o Grupo Associado da Agricultura Sustentável, que assumirá a representação do setor. A decisão ocorre meia demora na regulamentação da Lei de Bioinsumos, situação que tem provocado insegurança jurídica e levado algumas empresas a considerar a redução de investimentos. Em comunicado, a ABINS afirmou ter cumprido seu papel na construção das normas para a produção e uso de bioinsumos, especialmente na defesa do direito dos agricultores produzirem estes insumos nas próprias propriedades.
18: A linha de crédito Move Motos, criada pelo governo para financiar motocicletas para motoristas de aplicativos, apresentou contração abaixo do esperado. Desde o lançamento foram realizadas cerca de 17 mil operações. O resultado é considerado baixo diante do potencial da categoria, mesmo após a ampliação das condições de financiamento. A iniciativa faz parte do programa Move Brasil, que reúne diferentes linhas de crédito para motoristas de aplicativos, taxistas e também trabalhadores autônomos.
19: Vamos agora com os destaques do mercado financeiro.
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19: O BTG Pactual incluiu uma debênture da Prio e retirou um certificado de recebíveis imobiliários da Rede D'Or de sua seleção de títulos incentivados de crédito privado para outubro. A entrada do papel da petroleira de código PJA23 reflete a avaliação de um prêmio de crédito, remuneração oferecida pelo risco de emprestar à empresa, que está atrativo. O banco destaca a escala de produção, os baixos custos operacionais e a capacidade de geração de caixa da companhia. Já a saída do CRI da Rede D'Or ocorreu porque a elevada demanda pelo título reduziu o estoque disponível. Para quem já tem o ativo, a orientação do BTG é manter a posição.
18: A Curry registrou vendas líquidas de 1,8 bilhão de reais no terceiro trimestre, alta de 10%. Os lançamentos alcançaram 2,12 bilhões de reais em valor geral de vendas, um avanço de quase 7%. O preço médio das unidades lançadas chegou a R$ 326 mil, reais, uma alta de 12% ante o terceiro trimestre de 2025.
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19: Outras informações daqui a pouco no Café Express, até já.
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1: 1:11.
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1: Chama, Debbie Boy.
2: Olha esse solo, olha essa vibe. Ao vivo em Maceió, é o sucesso de 20 Imperador. Sol e Lua. É, vem que vem.

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1: 1:42.
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1: 1:45.
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1: 2:01.
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8: Olá, eu sou Evandro e este é o Café Express chegando.
9: E eu sou Vitória Vieira. Vamos às manchetes?
8: Desembolsos de crédito rural caíram 30% no primeiro trimestre da safra.
9: União Europeia marca data para avaliar a retomada de importações de aves e mel do Brasil.
8: Produção de veículos tem melhor setembro desde 2014.
9: BlackRock vai às compras e passa a deter mais de 5% da Copasa.
8: Fundo imobiliário tem administradora liquidada extrajudicialmente pelo Banco Central. O primeiro trimestre do Plano Safra registrou forte queda no desembolso de crédito rural pelas linhas tradicionais. Entre julho e setembro foram liberados 80 bilhões de reais para pequenos, médios e grandes produtores, quase 30% a menos que os 113,4 bilhões do mesmo período da safra anterior. O número de contratos também caiu de 717,6 mil para 555,3 mil. Apesar disso, a área financiada aumentou de 10,9 milhões para 12,8 milhões de hectares. O cenário indica maior uso de recursos próprios e alternativas de mercado, enquanto o endividamento e a inadimplência dificultam o acesso de produtores a novos financiamentos.
9: O Comitê Técnico Permanente da Comissão Europeia deve analisar em 20 e 21 de outubro o relatório final de uma auditoria realizada no Brasil sobre o cumprimento da proibição de antimicrobianos nas cadeias de aves e mel destinadas ao mercado europeu. A aprovação será o primeiro passo para que o Brasil volte à lista de fornecedores autorizados, após ser excluído em setembro. Segundo o Ministério da Agricultura, o processo pode levar cerca de 3 semanas, enquanto o governo brasileiro busca acelerar a tramitação para retomar as exportações.
8: A produção de veículos no Brasil caiu 1,1% em setembro ante agosto, mas cresceu 10,2% em comparação com setembro de 2025, alcançando 268,3 mil unidades, o melhor resultado para o mês desde 2014. No acumulado de janeiro a setembro, foram 2 milhões e 200 mil veículos produzidos, alta de 8,7%. Os emplacamentos também tiveram destaque, com 288.400 unidades, impulsionados pelo aumento de 22,5% nas vendas de automóveis. Por outro lado, as exportações seguem fracas. Foram 39.800 veículos enviados ao exterior em setembro, queda de 24,2% em relação ao mesmo mês do ano anterior.
9: Vamos com as últimas notícias do mercado financeiro.
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9: A Copasa informou ao mercado que recebeu uma comunicação da gestora americana BlackRock sobre a aquisição de participação acionária relevante na companhia. Além dessa participação, a BlackRock informou possuir 71 mil instrumentos financeiros derivativos com liquidação financeira referenciados em ações ordinárias da companhia. A posição, que corresponde a cerca de 0,019% do total de ações ordinárias emitidas pela Copasa.
8: O fundo imobiliário Sofi anunciou por meio de fato relevante que sua administradora, a Safar Investimentos DTVM, entrou em liquidação extrajudicial por determinação do Banco Central. Segundo o comunicado divulgado, a liquidação foi decretada pela autoridade monetária em 26 de junho. A decisão do Banco Central considerou grave comprometimento da situação econômico-financeira da Safer, sujeitando seus credores quirografários a risco anormal, bem como graves violações às normas legais que disciplinam a atividade da instituição.
9: Um ótimo fim de semana para você. Segunda-feira estamos aqui de novo. Te espero.
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1: 2:10.
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1: Essa moça é pra casar.
2: Vocês estão falando besteira,

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1: 2:38.
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1: 15 horas e 1 minuto.
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0: 3:05.
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1: Vamos lá, vamos lá, vamos lá. Como é que você tá? Tudo bem? Tudo certinho? Bom final de semana. Aqui é o Fernando Leme. O programa Cai no Laço tá no ar. Bom final de semana pra você. Vamos começar o programa. No meio do caminho a gente vai proseando, a gente vai conversando. Vamos lá?
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1: E vamos lá, conferindo aí a nossa programação. Segue.

E vamos lá, informações chegando para você que tá aí na sintonia do nosso programa. Uma história curiosa marcou a lua de mel de um casal brasileiro lá na Turquia. Durante a viagem, um gatinho de rua se aproximou da mulher e começou a se esfregar na barriga dela, vai vendo. Aí ela gravou a cena e foi publicada nas redes sociais dela. Uma seguidora levantou a possibilidade de que poderia ser uma gravidez. Aí a mulher fez um teste ainda durante a viagem, mas o resultado foi negativo. Aí 3 dias depois, aqui no Brasil, repetiu o exame e recebeu a confirmação. Ela estava esperando um bebê. O episódio aconteceu em 2025. Mas hoje a Cris e o marido, o Thiago, já tem o pequeno Felipe nos braços. E não há como afirmar que o gato tenha percebido a gestação, mas a coincidência virou uma lembrança especial para a família. O relato ultrapassou mais de 1.400.000 visualizações nas redes sociais dela. Que doideira, né, cara? Vai saber, né?

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0: Pois é, meu amigo, aquele final de semana incrível e maravilhoso. A hora de mandar abraço pra quem tá na sintonia. Vamos lá, abraço pro meu amigo Carlos. Alô Maria, alô João. A Ana também tá na sintonia, o Roberto. Obrigado pelo carinho, viu? Obrigado pela companhia, pela audiência, viu, pessoal? É bom demais ter vocês aqui em nossa sintonia.
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0: 3:23.
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2: E a gente segue por aqui com muita música boa. Você também pode ouvir a Oriente FM através da nossa página na internet www.redeorientefm.com.br.
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2: Essa é a trilha sonora da sua programação. Vamos lá, continua.

estudantes participaram de manifestações em diferentes cidades brasileiras na última quinta-feira, dia 8 de outubro. Os atos declaram apoio à candidatura do Lula do PT e oposição ao Flávio Bolsonaro do PL no segundo turno presidencial. Segundo as informações, houve registros de mobilizações em cidades como Curitiba, Rio de Janeiro, Salvador, Campinas e Poços de Caldas. As novidades fazem parte de uma articulação de entidades estudantis, incluindo a União Nacional dos Estudantes. Entre as pautas apresentadas pelos participantes estão a educação pública e os direitos sociais. As entidades também anunciaram novas assembleias e debates para as próximas semanas. O segundo turno das eleições está marcado para o dia 25 de outubro.

Água Boa de Minas, você de Encruzilhada na Bahia e também Itabuna na Bahia, ouvindo a gente. Obrigado pelo carinho, obrigado pela sintonia de cada um de vocês. Essa é a Oriente, um Brasil de audiência, meu amigo.

0: Mais alô chegando na programação, minha amiga Lu Barros, obrigado pelo carinho. A Marilene e Ângelo também junto com a gente. A Patrícia Sobral, obrigado. Paulo Oliveira tá na sintonia, valeu. Cândido Freire, um abraço pra vocês aí.
1: Galera, não saem da sintonia não, porque daqui a pouquinho na sequência eu tô de volta e eu vou te contar uma que você vai pilhar. Aguenta aí.
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0: 15 horas e 36 minutos.
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0: 6:40.
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4: E vamos lá, fique ligado, viu? Porque tem muito sucesso pra você por aqui. 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
4: Música boa pra você é aqui na nossa programação.

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você está acompanhando o nosso programa com muita música boa, muitas informações também, né, do Brasil e do mundo, e as suas participações através do WhatsApp, vai mandando aí, porque daqui a pouquinho rola aquele salve, daqui a pouquinho vai rolar aquele super alô.

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0: Sensacional, hora de mandar alô pra quem tá na sintonia da nossa programação, mandando WhatsApp. A minha amiga Maria da Penha, obrigado pelo carinho. Gilvan Soares. A Flor Ferreira na sintonia. Alô, Fábio Araújo, um grande abraço pra você aí.
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1: 15:52.
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0: 6:56.
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1: E vamos lá, a sequência de músicas por aqui não para.

0: É a música mais gostosa no seu rádio. Obrigado pela audiência. Continue participando aí através do WhatsApp, porque daqui a pouquinho vai rolar aquele salve. Daqui a pouquinho vai rolar aquele alô pra quem tá acompanhando a nossa programação. Obrigado aí pela audiência. Vamos lá, a música continua.
1: Falta de aviso não foi, né? Te avisei.

0: lá, vamos ver quem mandou o WhatsApp para nossa programação. Aquele abraço carinhoso para minha amiga Sandra. Alô, Paulinho, tá no trabalho curtindo a nossa programação. A Juliana também tá junto com a gente. Obrigado, Ju. O Marcos também tá no trabalho. Alô, Fernando Leme, aquele salve. E manda um beijão aí para Luciana, que tá na sintonia. Tá mandado do Marcos para Luciana, né? Vocês fazem parte aí do nosso programa. Obrigado, viu? Continuem por aqui com a gente.
1: E uma parada rápida, né? Voltamos em instantes.
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2: Oriente FM!
5: 16 horas e 11 minutos.
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0: 16h15.
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1: Projeto que levanta exames nos pulmões a municípios da Bahia recebeu reconhecimento nacional. A unidade móvel do Instituto Pro Pulmão realizou mais de 2 mil exames e ajudou a diagnosticar 18 casos de câncer de pulmão. A carreta é equipada com um aparelho de tomografia de baixa dose e atende pessoas selecionadas após avaliação, principalmente aquelas com histórico de tabagismo. O projeto ele passou por 4 municípios baianos e foi premiado em um evento que reconhece iniciativas para melhorar o atendimento de pessoas com

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Aquela música maravilhosa que você gosta rola aqui na nossa programação. Nosso muito obrigado pelo seu carinho, pela sua audiência. Continue pedindo a tua aí através do nosso WhatsApp. Daqui a pouquinho a gente vai mandar aquele alô pra galera toda que tá na sintonia aí.

E claro, sua canção também rola aqui na nossa programação, né? Muito bom saber que você tá aí. Esteja você em casa, no seu trabalho, esteja você aí dando uma caroninha pra gente no teu carro, no teu caminhão. Nosso muitíssimo obrigado pela tua audiência. Vamos lá, a programação não para.

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0: E a gente continua por aqui, mandando aquele super alô pra quem tá mandando WhatsApp pra nossa programação. Meu amigo Marcondes Ramalho, tá na sintonia da programação. Adriana da Silva Neves também. O Erieldo, o Joaquim, o Francisco Ferreira. Obrigado pelo carinho aí, a Gláucia Prado. Valeu, Gláucia, e a Ana Lúcia. Rádio Oriente FM, obrigado pela sua audiência.
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1: 16 horas e 35 minutos.
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0: 16h38.
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2: Programação sensacional pra você que tá curtindo aí a gente. Nosso muito obrigado pela sua audiência. Já participou do programa? Manda o WhatsApp aí pra rádio, fica à vontade. Daqui a pouquinho a gente vai mandar aquele super alô pra todo mundo aí na sintonia. Pede sua música, manda abraço, mostra que você tá na sintonia. Se você ainda não acessou as nossas páginas nas redes sociais, acesse e participe também. Dá um like lá pra gente, siga a gente nas nossas redes sociais. Vamos lá, a programação segue. 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
2: E vamos lá, porque por aqui é só música boa.

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0: aquela música que você gosta, na melhor programação do seu rádio. Você participa, você pede, a gente, né, vai anotando aqui os pedidos musicais, mandando para o programador e a qualquer momento rola na nossa programação. Vamos nessa, a música continua.
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0: Que delícia! Saber que você está aí do outro lado, acompanhando a nossa programação, acompanhando a gente aí pelo seu rádio, esteja você em casa, no carro ou no trabalho, agradecemos a sua audiência. 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

0: programa vai seguindo por aqui com muita música boa e as suas participações através do nosso WhatsApp. Fica à vontade, mandar um alô aqui para Maria Oliveira. Quem tá comigo também é a Fátima Oliveira também. Será que são irmãs? O Roando Dantas. Um abraço para você aí. A Maia. O Jean Carlos também tá acompanhando o nosso programa. O Fábio. O Cris Walter e o Wellington Silva, um abraço pra vocês aí, obrigado pelo carinho, viu?
1: Pessoal, dá um tempinho aí, rapidinho, eu vou ali e já volto, um rápido intervalo, mas daqui a pouquinho tem mais música pra você que tá na sintonia, não sai daí não, hein?
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1: 16 horas e 54 minutos.
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8: 16 horas e 58 minutos.
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2: E vamos lá, porque por aqui o ritmo não para, continua. 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
2: E vamos lá, se prepara aí, porque tem muito mais sucesso chegando.
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0: Sensacional, tá vendo aí, né? Só musicão pra quem tá acompanhando a nossa programação nesse dia maravilhoso. Continue participando da nossa programação, porque daqui a pouquinho eu vou mandar aquele alô sensacional pra você. Vamos lá, a música continua.
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0: Que delícia! Saber que você está aí do outro lado, acompanhando a nossa programação, acompanhando a gente aí pelo seu rádio. Esteja você em casa, no carro ou no trabalho, agradecemos a sua audiência. 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

0: Sensacional. E agora aquele abraço para quem tá na sintonia, para quem mandou o WhatsApp aí pra nossa programação. Quem tá comigo é a Fernanda, minha xará. Alô, Ricardão, também lá no centro. Obrigado. A Cláudia, Luiz Paiva, muito obrigado aí pela sintonia, Luiz. A Márcia também tá com a gente, Márcia Silva. Valeu pela companhia de vocês. Fiquem à vontade, porque esse programa também é de vocês, viu?
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6: 17 horas e 10 minutos.

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13: 17 horas e 12 minutos.
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12: É
6: 5 horas e 13 minutos.
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17: Pois é, mês de agosto tá entrando em sua reta final, mas ainda nós temos aí muita música, muita diversão e boas vibrações para compartilhar, né? Obrigado por estar conosco em mais um final de semana e fortalecer essa conexão tão especial entre a gente. Na sua 98,3, Rádio Oriente FM.
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17: Respira fundo aí, curte o que vem agora, porque é só música boa.

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1: Que dia maravilhoso e que dia sensacional, porque você está aí acompanhando a nossa programação. Nosso muito obrigado pela sua audiência. É muito bom saber que tem assim, ó, um monte de gente ouvindo a gente por toda a cidade. Obrigado pelo carinho, muito obrigado pela sua sintonia. Vamos nessa, a música não para.

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0: Programa que não pode parar de jeito nenhum, né? Vamos lá, mandando alôzinho pra quem tá mandando WhatsApp pra nossa programação, a Márcia, a Carleuza, nome diferente, né? Meu amigo Ribamar, um abraço! O José Assis dos Santos também, a Maria José, a Vanzinha Araújo, obrigado, a Maria Solange... Alô, Valdiner Rocha. Um abraço pra vocês aí, valeu.
1: Eita, fica aí. Presta atenção no bloco comercial, porque os nossos patrocinadores têm muitas novidades pra vocês. Eu já volto.
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1: 17:26.
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0: 5:29.
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1: Vai vendo, meu amigo. Finalzão de semana incrível, finalzão de semana maravilhoso para todos aí na sintonia da nossa programação. Eu desejo que seja um final de semana realmente incrível, cheio de realizações para todos vocês aí, que seja um mês maravilhoso também, né? Que você consiga dar um passo em destino aos seus objetivos sempre, que a felicidade seja plena e participe de todos os momentos de sua vida. E que você participe também de todos os momentos de sua vida em nossa sintonia, né? Fim de semana, programação caprichada por aqui. Vamos caminhar. 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
1: E vamos lá, porque por aqui é só música boa.

E aqui é uma atrás da outra, menos intervalos, mais música boa, muita informação do Brasil e do mundo, muitos alôs também. Vai mandando seu WhatsApp aí pra gente. Aqui você fica muito bem informado e ouvindo a melhor programação musical. E a música não para, vamos lá.

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1: É mais uma do LP e o KJ.

0: 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Obrigado pela sintonia. 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

0: E os alôs não param aqui na nossa programação. Deixa eu ver quem mandou o WhatsApp pra esse final de semana, pra nossa programação. Deixa eu ver. Nosso abraço vai também pro Antônio. Alô, Rosana. Grande beijo pra você. Alô, Marcelo Afonso. Um abraço. A Patrícia. Quem tá com a gente também é o José, que tá na sintonia lá no centro. Ótimo dia pra vocês aí. Bom final de semana. Muita alegria, muita música boa.
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5: Cinco horas e 50 minutos.
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7: O anjo do Senhor anunciou a Maria, e ela concebeu do Espírito Santo. Ave Maria, cheia de graça, o Senhor é convosco. Bendita sois vós entre as mulheres, e bendito é o fruto do vosso ventre, Jesus. Santa Maria, Mãe de Deus, rogai por nós, pecadores, agora e na hora de nossa morte. Amém. Rogai por nós, Santa Mãe de Deus, para que sejamos dignos das promessas de Cristo. Oremos. Infundi, Senhor, como vos pedimos, a vossa graça em nossas almas, para que nós, que pela anunciação do anjo, vimos ao conhecimento da encarnação de Jesus Cristo, vosso Filho, por sua paixão e morte, sejamos conduzidos à glória da ressurreição, pelo mesmo Cristo, Senhor nosso. Amém.
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8: Pai, hoje eu não vim pedir riqueza, não vim pedir que a estrada seja fácil. Eu só vim pedir que o Senhor não solte minha mão. E Maria, mãe que conheceu a alegria e também conheceu a dor, leve esta oração até Jesus.

Maria, cheia de graça, o Senhor é contigo, eu sei. Bendita és entre todas as mulheres, bendito é o fruto que carregaste, o Rei.

as minhas ofensas, as que o mundo viu, e aquelas que somente o Senhor conhece. Ajuda-me a perdoar quem deixou marcas em mim. Não me deixa cair em tentação. Livra minha família do mal. Livra meus filhos. Livra minha casa. E quando minhas palavras terminarem, que Maria continue rezando comigo.

0: Apenas Pai Nosso, e sei que o céu vai me escutar. Que estas duas orações caminhem comigo. Pai Nosso, escuta esta oração. Ave Maria, segura minha mão. Pai Nosso que estás no céu, cheia de graça, quando eu não souber mais orar, que estas palavras falem por mim. Amém. Amém.
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16: 18 horas.
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6:01. 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

0: É isso aí, vamos lá, pessoal. Um dia de cada vez, muita calma nessa hora, porque você não precisa resolver tudo hoje. A gente sabe que tem conta para pagar, né? Todo dia, inclusive. A gente sabe que tem problema para resolver e tem um monte de preocupação que não sai da cabeça. Mas se você tentar dar conta de tudo ao mesmo tempo, você vai acabar se cansando ainda mais. Por isso, respire fundo e faça uma coisa de cada vez. Comece pelo que você consegue resolver agora e, se alguma coisa precisar ficar para amanhã, não se culpe por isso. Tem dia que tudo parece andar bem, mas também tem dia em que até levantar da cama fica difícil. E é nessas horas que você precisa ter um pouquinho mais de paciência com você mesmo, com você mesma, porque ninguém consegue ser forte o tempo inteiro. Também não adianta ficar olhando a vida dos outros e achando que só a sua está difícil. Porque cada pessoa tem seus problemas, mesmo que nem sempre mostre. Então siga no seu tempo e cuide da sua caminhada. Se hoje não deu certo, veja o que pode fazer diferente amanhã. E se o cansaço apertar, descanse. Descanse um pouquinho, converse com alguém e peça ajuda quando você precisar. Enquanto isso, procure perceber as coisas boas que ainda fazem parte da sua vida. Pode ser uma conversa, um abraço, ou até aquele café tomado com um pouco de sossego. Faça o que puder hoje e reconheça o seu esforço. Afinal, é com os pequenos passos de cada dia que a gente vai seguindo em frente. Então, tenha calma, cuide de você e continue um dia de cada vez. Bom final de semana.
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1: Música boa pra você é aqui na nossa programação.
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E aqui é uma atrás da outra, menos intervalos, mais música boa, muita informação do Brasil e do mundo, muitos alôs também. Vai mandando seu WhatsApp aí pra gente. Aqui você fica muito bem informado e ouvindo a melhor programação musical. E a música não para. Vamos lá.

0: E os alôs não param aqui na nossa programação. Deixa eu ver quem mandou o WhatsApp pra esse final de semana, pra nossa programação. Deixa eu ver. O nosso abraço vai também pro Antônio. Alô, Rosana. Grande beijo pra você. Alô, Marcelo Afonso. Um abraço. A Patrícia. Quem tá com a gente também é o José, que tá na sintonia lá no centro. Ótimo dia pra vocês aí. Bom final de semana. Muita alegria, muita música boa.
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5: 18 horas e 15 minutos.
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1: Vamos lá, vamos ver quem mandou o WhatsApp para nossa programação. Aquele abraço carinhoso para minha amiga Sandra. Alô, Paulinho, tá no trabalho curtindo a nossa programação. A Juliana também tá junto com a gente. Obrigado, Ju. O Marcos também tá no trabalho. Alô, Fernando Leme, aquele salve. E manda um beijão aí para Luciana, que tá na sintonia. Tá mandado do Marcos para Luciana, né? Vocês fazem parte aí do nosso programa. Obrigado, viu? Continue por aqui com a gente.
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1: Respira fundo aí, curte o que vem agora, porque é só música boa.

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1: E essa é a Rádio Oriente FM 98,3. Obrigado pelo carinho, obrigado pela sintonia. Mandando um alô lá pro pessoal de Cândido Salles, na Bahia. Lá eles conseguem ouvir a gente. Olha só onde a rádio chega, rapaz. Cachoeira de Pajeú também. Alô, Divisópolis, obrigado pelo carinho.
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3: Paulo e Natan, Zé Neto e Cristiano, a parceria tá fechada.

maravilhoso e que dia sensacional. Porque você está aí acompanhando a nossa programação. Nosso muito obrigado pela sua audiência. É muito bom saber que tem assim, ó, um monte de gente ouvindo a gente por toda a cidade. Obrigado pelo carinho, muito obrigado pela sua sintonia. Vamos nessa, a música não para.

pessoal de Santa Cruz de Salinas, Curral de Dentro e também Ninheira. Muito obrigado pelo carinho, muito obrigado pela sintonia de cada um de vocês aqui na Oriente. Caio Laço.

0: programa que não pode parar de jeito nenhum, né? Vamos lá, mandando alôzinho pra quem tá mandando WhatsApp pra nossa programação, a Márcia, a Carleuza, nome diferente, né? Meu amigo Ribamar, um abraço! O José Assis dos Santos também, a Maria José, a Vanzinha Araújo, obrigado, a Maria Solange, alô, Valdiner Rocha, um abraço pra vocês aí, valeu! Continue na sintonia aqui na 98,3.
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0: 18:41.
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0: 6:46.
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4: Quatro estudantes de uma escola pública de Sergipe conquistaram dois primeiros lugares em uma feira internacional de ciências no Paraguai. As alunas estudam no Colégio Estadual José Inácio de Farias, em Monte Alegre de Sergipe. Um dos projetos transforma papel em biocarvão, um material pesquisado para ajudar o solo a conservar água e aproveitar melhor os nutrientes em regiões de seca. O outro trabalho, chamado Mentes Vivas, utiliza jogos e atividades para estimular a memória e também a convivência de pessoas idosas, resgatando também brincadeiras da infância. A feira reuniu 450 projetos e também participantes de 9 países. Além das premiações, as estudantes conquistaram oportunidades para apresentar suas pesquisas em Dubai e também nos Estados Unidos. Uma conquista que mostra a força da ciência feita na escola pública brasileira.
5: Olha, você pode continuar participando aí, mandando seu WhatsApp para a nossa programação. O número é 33997096596. Essa é a Rádio Oriente FM. Manda aí o seu WhatsApp pra gente. Vai lá.
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4: 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E vamos lá, se prepara aí porque tem muito mais sucesso chegando.

0: Sensacional, tá vendo aí, né? Só musicão pra quem tá acompanhando a nossa programação nesse dia maravilhoso. Continue participando da nossa programação, porque daqui a pouquinho eu vou mandar aquele alô sensacional pra você. Vamos lá, a música continua.
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0: Sensacional, só música boa pra você aqui na Oriente FM 98,3. Vamos mandando alôzinhos pra cidades que acompanham aí a nossa programação. Alô, você de Pedra Azul, Divisa Alegre. Obrigado pelo carinho, obrigado pela sintonia. Águas Vermelhas também aí na sintonia da Oriente.
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0: Sensacional. E agora aquele abraço pra quem tá na sintonia, pra quem mandou o WhatsApp aí pra nossa programação. Quem tá comigo é a Fernanda, minha xará. Alô, Ricardão, também lá no centro. Obrigado. A Cláudia, Luiz Paiva, muito obrigado aí pela sintonia, Luiz. A Márcia também tá com a gente, Márcia Silva. Valeu pela companhia de vocês. Fiquem à vontade, porque esse programa também é de vocês.
1: Valeu, viu? Valeu, pessoal. Te espero no mesmo horário.
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0: 6:59.
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0: 7:17.
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1: 7 horas e 27 minutos.

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1: 20h02.
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2: 20 horas e 15 minutos.

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2: E aí, Latino?
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2: É ela de novo, né?
3: É verdade. Cara, eu tô precisando desabafar, meu irmão.
2: Então conta aí.

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1: 20 horas e 41 minutos.
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1: 21 horas.
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